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2: Oi, gente! Alô, alô, gente boa! Como é que tá por aí, tranquilo? Só de boa? A partir de agora, tá começando mais uma edição do Forró da Melhor. Que prazer, que alegria estar de volta por aqui em mais um final de semana. Pra levar forró, pra levar alegria, é 2 horas de muito forró pra você curtir. Tem o Momento da Seresta, tem um super sequência. Claro, tem o Zé Venâncio também, né? Pra festa ficar mais legal. Seja bem-vindo, Zé Venâncio.
3: Eita, de nada, vim que vim. Tá começando o programa de forró.
2: A gilipoca vai piar, o boi vai fugir do laço, a marreta vai sair do cabo. É final de semana, é dia de forró da melhor aqui na rádio. A gente abre a edição de hoje com Túlio Milionário e a música é Casca de Bala.

0: só pra começar o forró da melhor. Calcinha Preta e a música Morrendo de Desejo, fechando o nosso primeiro bloco. E agora tem um intervalo que é rapidão. Continue ligados aqui. Já já a gente volta.
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2: 10 e 18.
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9: Dez e 23.
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12: O Forró da Melhor já está de volta. Para você pedir o seu forró, acessa o site pedidomusical.com.br ou nas redes sociais do Hermes Dias. É só você me seguir lá no Instagram, né? Também no Facebook, no YouTube, no arroba Hermes Dias, Hermes com H. A gente continua com mais forró pra você curtir. Agora tem Wesley Safadão e a música Modo Displicente.

0: No Forró da Melhor, Daniese Santiago e uma versão da música Cobaia. Fechando mais um bloco, agora tem um intervalo. Daqui a pouquinho a gente volta, continue ligados aqui.
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2: 10h40.
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2: 10h42.
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0: De volta ao Forró da Melhor desse final de semana. Tá na hora agora do Super Sequência. Uma sequência inteirinha com a banda de forró todo final de semana aqui no Forró da Melhor. No Super Sequência de hoje tem a Cássio, o Ferinha. E a gente abre com a música Nós Dois a Só.

0: Cássio Ferinha, no Super Sequência desse final de semana. Fechando com a música Não Tem Jeito. Pra quem é fã do Acácio, um prato cheio, né? Todo final de semana tem super sequência aqui no Forró da Melhor. Claro, você pode pedir a sua sequência também no site pedidomusical.com.br ou no Instagram do Hermes Dias, no @Hermes_Dias. Tem intervalo agora, daqui a pouquinho tem mais Forró da Melhor. Continue ligados aqui.
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2: 10:59.
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0: fechando o momento da Seresta desse final de semana. Você curtiu uma versão da música Fim da Noite, momento da Seresta, todo final de semana aqui no Forró da Melhor. Agora tem o nosso intervalo, daqui a pouquinho a gente volta trazendo mais forró pra você curtir.
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2: 11:18. Bom.

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11: 11:21.
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14: Muito bem, de volta ao programa 100% Forrozeiro do Brasil, mês de setembro, independência, contagem regressiva. Setembro chegou, tem contagem regressiva pro final de ano, né? Mas enquanto o final de ano não chega, o forró rola aqui na rádio, a gente abre mais uma sequência, abrindo esse bloco com capa de revista e a música, a loira e a morena.

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Sejam todos muito bem-vindos. Tá começando por aqui mais uma super edição do Conexão Total, conectando você às melhores músicas, a melhor vibe, a melhor playlist do seu rádio. Eu sou Gil Godói e a partir de agora sim, eu comando a nave louca. Vem curtir essa sonzeira que só vai rolar por aqui com a minha pessoa, viu? Te faço companhia até logo mais, tá? Trazendo o som que você tá afim de ouvir. Bora começar, bora fazer o esquenta do finalzaço de semana. Então vem comigo. A partir de agora você pode mandar o seu alô no arroba Gil Godói locutora. Pra começar, César Menotti e Fabiano os Mineirinhos. Bora fazer o leilão. O Conexão Total começou.

0: E assim a gente encerra já o primeiro bloco do Conexão Total, com sonzeira de primeira na voz de Gustavo Mioto, fake news, o cara que foge, né? Foge até de tirar foto com o ex. Esse é o Gustavo Mioto. Daqui a pouquinho eu tô de volta, isso foi só o início do Conexão Total. 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
1: Total. 11:54. 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
12: 11:57.

eu começo com dicas de filmes aqui no Conexão Total, com filmes incríveis. Minha Melhor Amiga, eu tô doida pra ver esse filme, viu? Eu sempre fico doida pra ver o filme e nunca vou. Estrelando Ingrid Guimarães e Mônica Martelli, maravilhosa. Minha Amiga acompanha Júlia e Clara, duas jovens senhoras na casa dos 50 anos, que decidem sair da rotina juntas e conhecer a Europa. Duas loucas, né? Então imagina como é que esse filme não deve ser. Já tá aí nas telonas, tá? 2h05 de comédia com a maravilhosa Ingrid Guimarães e Mônica Martelli e também Júlia Benite. Pra você que adora uma comédia e ama essas atrizes maravilhosas, você não pode perder, viu? Mas pra você, vamos virar a chave, né? Que adora um terror? O Sorveteiro. Terror. 1h27 de pura adrenalina. Em uma cidade de praia tranquila, o verão vira um verdadeiro terror. Um sorveteiro misterioso aparece do nada e começa a distribuir picolés que transformam as crianças em monstros violentos. Deus me livre e guarde! E você, vai escolher o que pra você assistir? Hã? Prefere guerra? Guerra? Suspense? Então você tem que assistir Pressão, viu? Nas tensas 72 horas que antecedem o dia D, todas as peças do quebra-cabeça estão alinhadas e prontas para ação. Com exceção de um elemento crucial, viu? O clima na Ilha Britânica. Então tá aí pra você mais ou menos 1h40. Guerra, histórico e suspense. Pressão! Curtiu? Três opções pra você escolher para o finalzaço de semana, você conferir no cinema mais perto de você. E o Conexão Total continua com a sua programação Nada de Normal com João Bosco e Vinícius Casa na Lua.

0: programa. Sertanejo do Bom, dominando a programação do Conexão, que dá um tempo e volta já. Let's go.
1: Meia-noite 12.
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1: Meia-noite e 14.
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4: Já estamos de volta por aqui agora com spoiler de novela. Essa musiquinha você já sabe, né? Já até falou o nome. Por você, Juarez, atira da ponte o dinheiro que Zé. É, meu chuchu, que Zé deixou em seu poder, jogou tudo pelos ares. Lucas convida Bela para jantar e conhecer sua casa. Toy se apresenta como médico, Leandro.
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1: Agora, meia-noite e 15.

0: chocolate e me ama depois, hein? Eita, bom demais! Esse é o nosso. Ai, ai, ai, vitrine musical, gente, é bom demais estar aqui juntinho com vocês, hein? Obrigado pelo seu carinho, muito obrigado vitrine pela sua audiência. Musical.
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2: Meia-noite e 23.
0: E daí, tudo bem? Beijo no seu coração, hein? Ó, vamos continuar por aqui. Tem muita música pra gente tocar aqui ainda. Vem, vem, vem!
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0: Esse é o nosso vitrine musical.
4: Respira fundo. O melhor tá por vir.

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4: Meia-noite e 51.

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1: 1:17.
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4: 1 hora e 30 minutos.

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0: 1:47.

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0: 2:38.
4: Ao top de 5 segundos.

Caipirada de plantão, vem comigo, está no ar mais uma edição do nosso Domingão Sertanejo. Mais uma vez uma satisfação receber você por aqui pra gente curtir grandes sucessos da nossa música sertaneja, da nossa música caipira. Eu sou o André Viola e a gente abre o nosso Domingão Sertanejo com Chico Rei Paraná, Canarinho.

0: goiano e paranaense, o doutor e o caipira. Você ouviu antes Zezé de Camargo e Luciano com Lorena e Rafaela, Matuto, Ronaldo, Viola e João Carvalho, Paixão Goiana, e começando o nosso Domingão Sertanejo com Chico Rei Paraná, Canarinho Prisioneiro. Fica ligado aqui que depois do intervalo eu volto trazendo Milionário e José Rico e muito mais.
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7: E 55, o melhor da música raiz sertaneja está de volta.

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1: Vamos que vamos aqui com o nosso Domingão Sertanejo, já de volta no seu rádio. Trazendo sucesso pra gente recordar, Milionário e José Rico, Lenha Molhada.

0: Rico e Tinoco, Cana Verde, você ouviu antes Trio Parada Dura, Telefone Mudo, César e Paulinho, Alma Gêmea e ainda Milionário e José Rico, Lenha Molhada. O Domingão Sertanejo volta depois do intervalo.
1: Segura aí!

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1: E já tô de volta aqui com o nosso Domingão Sertanejo, você sempre recordando grandes sucessos aqui com a gente. Daniel com José Camilo, Jeitão de Caboclo.

0: Chamada a Cobrar, Tião Carreiro e Pardinho. Você ouviu antes Mato Grosso e Matias, Mistérios, Chitãozinho e Chororó, Amante Amada e ainda Daniel com José Camilo, Jeitão de Caboclo. Depois do intervalo tem Rio Negro e Solimões, Felipe Falcão e muito mais aqui no Domingão Sertanejo.
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3: Pombal FM. 3:23.
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1: Do jeito que o povo gosta, já tô de volta aqui com o nosso Domingão Sertanejo. Já trazendo ao Almir Sater, trem do Pantanal.

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0: de Paulo e Paulino, sonhei com você. Você ouviu antes Felipe Falcão e Eu Sem Ninguém, Rio Negro e Solimões, Carro Velho e ainda Almir Sater, Trem do Pantanal. O Domingão Sertanejo volta já já com muito mais sucessos pra você.
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3: 3:38, o melhor da música raiz sertaneja está de volta.

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1: Deixa comigo, já tô de volta aqui com o nosso Domingão Sertanejo, agradecendo sempre o carinho da sua audiência, ligadinho aqui com a gente. Eu sou o André Viola e a gente continua juntos por aqui. Breno Reis e Marco Viola, sou o violeiro.

0: Igor e Augusto, defeito nas mãos. Você ouviu antes Juan e Mancini, Cidade. Guilherme Santiago, Jogado na Rua. E ainda Breno Reis e Marco Viola, Sou Violeiro. Daqui a pouco, depois do intervalo, tem Zé Mulato e Cassiano e muito mais aqui no Domingão Sertanejo.
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1: Você ligadinho aqui, matando saudades, recordando sucessos no nosso Domingão Sertanejo. É muito mais gostoso junto com você. João Carreiro, volta pro meu coração.

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1: Pessoal, vou dizer pra vocês agora a pura filosofia do Cerrado.
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0: O Homem e a Espingarda. É, tô vendo aí que tem muita gente com botina nova, hein? Zé Mulato e Cassiano. Você ouviu antes Zé Henrique e Gabriel Canoeiro, Bruno Nasso e Valdirene, Vida de Peão e ainda João Carreiro, Volta pro Meu Coração. Daqui a pouco, depois do intervalo, a gente mata saudades com João Paulo e Daniel e muito mais.
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6: 4:11.
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1: Esse é o Domingão Sertanejo que já tá de volta, recordando o sucesso com João Paulo e Daniel Paloma.

0: Essa é uma autêntica moda de viola. Delay Dorivan, Se os Animais Falassem. Silvio Antes, Marciano, Amor Clandestino, Geraldo Viola e Paranaense, Pergunte a Ela, e ainda João Paulo e Daniel, Paloma. Daqui a pouco, depois do intervalo, tem Sérgio Reis e muito mais aqui no Domingão Sertanejo.
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3: Quatro e 28.
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1: Esse é o Domingão Sertanejo, sucesso que você gosta, você ouve aqui. Aviso o pessoal lá em casa que hoje eu não posso ir. Sérgio Reis.

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0: Quem quiser baixar essa nossa música, tá no site www.marcoemario.com.br.
1: Mais uma vez com a gente, hein?

0: Solevante Juvenil, toalha molhada, você ouviu antes Marco e Mário, a mulher mais feliz, Luiz Cláudio e Juliano com Mato Grosso, Distante e ainda Sérgio Reis, Hoje Eu Não Posso Ir.
1: Dá licença minha gente, desculpe a pouca demora, a prosa tá muito boa, mas tenho que ir embora.
0: Essas foram as últimas de hoje do nosso Domingão Sertanejo, que está chegando ao final. Mais uma vez, agradecido pelo carinho da sua audiência. E no próximo domingo tem mais. Abraço do Viola. Até lá.
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1: 5 horas.
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3: Olá Brasil, está no ar mais uma edição Clássicos do Rei, programa que transforma os seus finais de semana em grandes encontros com muita emoção. Aqui nós celebramos os maiores sucessos do Rei Roberto Carlos, músicas que falam de saudade, perdas e separações, tocando fundo o coração de quem já viveu grandes histórias de amor. Iniciando o programa de hoje, nós vamos recordar uma canção que traduz como poucas o arrependimento e a fragilidade diante do amor. Abrindo o programa de hoje, nós vamos com Sonho Lindo. Lembra desse sucesso? Foi gravado em 1976. Sonho Lindo foi composta por Maurício Duboc e Carlos Cola, dois nomes importantes da música popular brasileira. A canção nasceu no contexto do Festival de São Remo, mas ganhou destaque quando Roberto Carlos a incluiu em seu repertório. A letra fala de um amor perdido por medo de se entregar, revelando a contradição entre o desejo e a insegurança. Com versos como "Foi por medo de perder, eu perdi", a música se tornou um retrato fiel das relações humanas, onde o receio de sofrer acaba levando à perda do que mais se deseja. Roberto Carlos interpreta Sonho Lindo com muita emoção contida, reforçando o tom melancólico e reflexivo da composição. Até hoje a canção é lembrada como uma das mais belas interpretações de arrependimento e saudade na obra do Rei.
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0: E fechando aqui já o primeiro bloco nos clássicos, o rei, você conferiu o grande sucesso, o show já terminou. De coração para coração e sonho lindo. Baby, pequeno intervalinho tá chegando, apoio cultural tá chegando por aqui e a gente volta na sequência.
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1: 5:15 e já estamos de volta com os Clássicos do Rei, um dos programas de maior sucesso do Brasil.
0: Olá, já estamos de volta por aqui, sempre no final de semana com os Clássicos do Rei. E chegando por aqui mais um bloco, programa que transforma o seu final de semana em grandes encontros com a emoção. Aqui nós celebramos os maiores sucessos do Rei Roberto Carlos, músicas que falam de saudade, perdas e separações, tocando fundo o coração de quem já viveu grandes histórias de amor. E nesse bloco vamos recordar uma canção que traduz como poucas a intensidade de um amor que resiste ao tempo e à distância. A música foi gravada em 1977, sucesso Nosso Amor, que é uma composição do Mauro Mota e Eduardo Ribeiro, dois nomes que contribuíram demais para o repertório romântico do Rei Roberto Carlos. A canção, incluída no álbum Roberto Carlos, daquele ano, um disco que consolidou ainda mais a fase adulta e sentimental do cantor. A letra fala de um amor profundo, marcado pela ausência e pela saudade, mas que permanece viva na memória e no coração. Com versos como "Eu amo, te amo tanto e cada dia eu vivo mais do seu amor", Roberto Carlos interpreta com emoção e delicadeza, transformando a canção em um retrato fiel das relações intensas e duradouras.
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0: fechando por aqui já o segundo bloco nos clássicos do rei, não se esqueça de mim, Lua Nova e o Nosso Amor. Fechando esse segundo bloco, intervalo é rápido. A gente vai, mas volta rapidinho aí, trazendo muito mais Roberto Carlos.
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9: 5:30.
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11: E seu fim de semana ganha outro tom quando começa com os clássicos do rei. Uma hora assim inteirinha dedicada às canções do rei Roberto Carlos que atravessam gerações e continuam a emocionar muita gente. Roberto Carlos revela em suas interpretações e letras valores que hoje em dia estão um pouco assim adormecidos, apagados. Você não concorda? E nesse bloco nós mergulhamos em músicas que falam de saudade, perdas e separações. Lembrando que cada história de amor deixa marcas eternas. Gravada em 1995, a gente vai ouvir agora Nunca Te Esqueci. É uma composição de Eduardo Lages e Paulo Sérgio Valle. Dois parceiros importantes na trajetória musical do rei Roberto Carlos. A canção integra o álbum Roberto Carlos daquele ano. A letra fala de um amor que não se apagou com o tempo, revelando a dificuldade de esquecer alguém que permanece vivo na memória e no coração. Com versos intensos e melódicos, Roberto Carlos interpreta com emoção contida, transformando a canção em um retrato fiel da saudade e da esperança de reencontro. Nunca Te Esqueci se tornou um dos destaques do repertório dos anos 90, mostrando que o rei continuava a traduzir em música os sentimentos universais do amor, perda e lembranças, sempre com a mesma força poética que marcou a sua carreira. Vamos ouvir aí esse grande sucesso.
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0: Você conferiu por aqui, o coração não tem idade. Sinto muito, minha amiga, e não te esqueci. Fechando já o terceiro bloco, a gente vai para um pequeno intervalo e voltamos já na sequência e trazendo o último bloco aqui nos Clássicos.
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1: 5h46. E já estamos de volta com os Clássicos do Rei, um dos programas de maior sucesso do Brasil.
0: Olá, já estamos de volta por aqui com os Clássicos do Rei, agora já abrindo o último bloco do programa. E vamos voltando aí pro ano de 1978. Vivendo por Viver. Foi composta por Márcio Greik, também cantor romântico da época, e Cobel. Foi lançada com uma das faixas do álbum Roberto Carlos. O disco marcou uma fase madura da carreira do cantor. A letra descreve o vazio existencial e a sensação de seguir pela vida sem propósito, dominado por lembranças e saudades de um amor perdido. Com versos intensos como "Sem motivo vou vivendo por aí, por viver", a canção retrata a dor da separação e a dificuldade de se seguir em frente. A interpretação do Rei Roberto Carlos é carregada de emoção, reforçada pelos arranjos de Eduardo Lages e pela atmosfera melancólica que permeia toda a faixa. Vivendo por Viver se tornou um dos destaques do álbum de 1978, permanecendo como um clássico que traduz a vulnerabilidade e a força dos sentimentos humanos. Vamos conferir.
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0: fechando por aqui o último bloco nos clássicos do rei. Você conferiu, todo mundo está falando Cartas de Amor e Vivendo por Viver. E os clássicos do rei termina aqui e durante essa hora as canções mais românticas do rei Roberto Carlos nos lembraram aí de saudade, de perdas, separações, fases que fazem parte da vida de todos nós, mas também revelam a beleza dos grandes amores. E essas músicas acompanham você no silêncio, no fim de semana, e tragam de volta memórias que nunca se apagam. Baby Fera, muito obrigado pela participação. Marque na sua agenda, próximo final de semana estaremos juntos aqui na sua rádio, sempre com as melhores canções, com grandes valores, com grandes interpretações. Cuide-se muito bem, boa semana, bom final de semana, finalzinho aí, boa semana para todos e a gente se encontra. Até mais.
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0: 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Bom, bom.

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0: da Bahia, em alto e bom som, 24 horas no seu coração. Falar em 24 horas, eu lembro quando há 22 anos atrás a rádio funcionava em horário determinado. Aí suspendia a programação 1 da manhã e retomava às 5 ou 6. Eu falei agora 24 horas e recordei esse tempo. Aí eu acho que era o Hélio Costa, né, que finalizava a programação e o Tony Santos iniciava. E olha, eu já era ouvinte aqui da rádio, já acompanhava desde Cicero Dantas, então tem mais de 22 anos. Nosso prazer, nossa alegria estarmos juntos aqui através das ondas do rádio, proporcionando momentos de prazer, de alegria, descontração, informação, muita cultura, até às 9 horas da manhã. Bom dia, bom dia, bom dia, bom dia. Bora acordar, bora acordar. Se você não quer acordar, quer ficar deitado, só com as orças ligadas aqui no programa, tudo bem, a gente entende. E agradece também a audiência. Mas você já tomou um café? Café quentinho. Você já comeu um pão com ovo, um pão com manteiga? Um pão com carne? Já traçou um cuscuz? Ei, coisa boa! Até as 9 horas da manhã, e o Paulo Gomes te faz companhia. Hoje é domingo, dia 13 de setembro de 2026. É o dia consagrado a São João Crisóstomo. São João Crisóstomo é o santo de hoje. Hoje é dia também do agrônomo. Alô, agrônomos! Bom dia, cuida pra cuidar. Estamos na terceira semana do mês de setembro. É a 38ª semana do ano. Já se passaram 256 dias. Faltam 109 dias. A chegada de 2027. Estamos na fase da lua nova. Hoje é domingo, é de cachimbo, cachimbo de ouro. É início de semana. É o dia do prosa de vaqueiro aqui na Rádio 10 da Bahia, Pomba e Ver. Você tá bom? Eu tô bom. Bom dia, bom dia. Tiago Esquema, Ponta d'Água, Solidão de um Caminhoneiro.
1: Olha a pegada.
0: Bom dia, cuida pra cuidar. Olha o café.

0: esse é o Forró de Vaqueiro. Tiago Esquema 2, Ponta d'Água, Solidão de um Caminhoneiro, do jeito que os vaqueiros gostam. Um trabalho musical de alta qualidade e que vale a pena você conferir completo, viu? Foi gravado aí debaixo de um pé de bujeiro. Coisa linda, fantástica. 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Abraço aqui o Wellington. Encontrei o Wellington semana passada lá na oficina de Sem Futuro. Na oficina do Walter Gomes. Eu descobri que eu fui fazer o Pix, né? Eu fiz o serviço lá no Fitboy. Aí apareceu o nome do rapaz, Walter Gomes. Ele ri que se acaba quando fala assim. Eu disse que vou fazer propaganda agora com o nome dele, Walter Gomes, associado a Paulo Gomes, para ganhar mais força, mais potência. Ele ri que é uma belezura. Às 6h18, 6h18, deixa eu ver aqui já para poder abraçar a vaquirama que escuta o programa. Eu encontrei ontem ali nos bons o Irineu. Um abraço, seu Irineu. Irineu Vaqueiro lá do Cajueiro. É ouvinte das antigas do Prosa de Vaqueiro. Alô, seu Irineu. Bom dia, bom dia.
1: Bonita ciência humana. Vai gostar de admirar.
0: Abraçar também aqui é Zeilton do Piseiro. Alô, Zeilton do Piseiro. Tá completando hoje 41 anos de idade. Parabéns, viu? Zeilton do Piseiro também estava lá nos bons. Um abraço, Zeilton, parabéns, felicidades, muitos anos de vida. Aquele abraço todo, mas todo especial. E abraçar carinhosamente e agradecer a equipe Os Bons, lá do bairro do Pombalzinho, que fez uma festa bacana ontem de cavalgada, né? E acho que dos momentos mais importantes e mais fortes, mais bonitos que eu pude acompanhar ontem, foi o início, né? Antes da concentração, o momento de oração da equipe. Aqueles jovens se reunindo para poder agradecer a Deus e permitir a Deus que ocorresse tudo bem. Eu fiquei observando de longe e gostei, me emocionei bastante. Parabéns, Andressa, parabéns, Vanessa, e parabéns também, Cuscuz, que nunca eu aprendo o nome. Alô, Cuscuz! E abraçar também a matriarca da família, Dona Verônica, que é ouvindo o programa. Será que está ouvindo? Dona Verônica, se a senhora estiver me ouvindo, diga um oi. Ontem ela fez uma marmita caprichada, viu? O Paulo Gomes. Eu disse, se possível, né? Se possível, eu quero Só feijão e macarrão. E carne, claro, né? Eita, aqui dona Verônica caprichou, viu? Chama. Abraçar a Alice Bela Bruta. Daqui a pouquinho as aventuras. Ah, quem girou foi ela, né? Eu não fui não na cavalgada lá no Pinto 2. Teve também um evento lá no Pinto 2. A cavalgada. Deixa eu lembrar o nome. Eu sei que ela foi. E registrou sonora com Aboiadores e também com Ronaldo Santos, que fez a puxada da cavalgada. E eu tive a alegria de reencontrar ontem nos bons o Fernando Amarante. O Fernando Amarante é um cantor dessa linha de cavalgada e vaquejada. Ele fez a puxada ontem. E conversei com ele, um bate-papo aí de 10 minutos, conversando com o Fernando Amarante. E tem uma novidade, o Fernando Amarante vai estar em Ribeira do Pombal, no Povoado da Pera, dia 16 de outubro. Depois eu conto os detalhes. Aliás, quem vai contar ele? Na sonora que eu gravei com ele. 6:21. Vai vaqueiro. 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Neguinho, alô da Munda, lá, larga o peito da vaca. Vamos cuidar pra cuidar, ao café.

0: Carmo Brasil, Carmo Brasil. O café Carmo Brasil. Negão da equipe Desmantelo, bom dia, Negão. Tá ligando aqui, Negão. Abraçar o Paulo, o agente de limpeza tá aqui na frente, limpando a avenida. E algumas, atenção, algumas ruas já interditadas, vai ter um circuito de corrida aqui em Ribeira do Pombal hoje. Então, eu tentei vir pela Igreja Velha, não consegui atravessar ali aquela rua do Cemitério Velho. É, não consegui atravessar ali para Oliveira Brito, fiz aquela volta toda. Aí peguei a Ferreira Brito, tá interditado mais na frente, então muita atenção porque algumas ruas estão interditadas em função desse evento que acontece hoje aqui em Pombal. É um circuito aí de corrida importantíssimo. Pombal vivendo um momento esportivo muito, muito grande, né? É, hoje tem corrida, tem jiu-jitsu também na Praça da Juventude. É, acho que ontem, antes de ontem, alguma coisa de judô aconteceu também. Então essa movimentação esportiva super importante, esse gás esportivo, e a gente fica feliz de ver jovens, crianças, adolescentes, né? Homens e mulheres, pessoas aí também da terceira idade fazendo essa movimentação esportiva aqui no município de Ribeira do Pombal. É o Prosa de Vaqueiro!
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0: Os bridões de ouro. A flor da engazeira. Acorda, Nani. Alô, Negadu.

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14: 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Recordando com Christian Ralph. Chora peito. 6:27. Bom dia, na Pomba FM.

0: Sebastian. Essa aqui pegou fundo lá do coração. Meu amigo Popô, você tá me devendo a conta, Popô. Bom dia, Popô.
1: Bom dia, Paulo Gomes. Bom dia, Raquirama. Acorda pra cuspir, Raquirama. Popôzinho das carrogadas berlenga, o gostosinho.
0: Ixi,
1: tô falando aqui de farinha cama, mundo, um tabuleiro, próximo ao Santerre do Gago. Gosta de pedir uma raquejada aí com um galeguinho aboiador, filho da terra pombal, Paulo Gomes. Que você é diferenciado nessa raia, aqui mais panho velho, aqui do Sem Terra. Batedor de peito de vaca. Popozinho também, batedor de peito de vaca aqui do Paulo das Embalagens Mariana. Gente, eu queria pedir pra alguém que vê aí um cachorro de raça, um Rock Vale Preto, por aí. É um cachorro que se sumiu aqui da Fazenda Camamon, aqui de Paulo das Embalagens Mariana. Alguém vê por aí, bate um anúncio aí pela rádio, ou se conhecer o Paulo das Embalagens Mariana em Pombal aí, chega até lá, por favor, dá o... alguma informação pra ele, se alguém ver. Quem tá falando aqui é Popô. Eu acho que ele vai agradecer bem quem encontrar esse cachorro dele, que ele deve dar um agradecimento bom. Sumiu aqui da Fazenda Camamum. Mas se alguém ver por aí, poder dar informação pra gente. Não vou passar telefone de contato pra gente, porque hoje em dia nem telefone de contato a gente pode dar assim à toa, mas de malandragem aqui, tem muitas malandragens às vezes, quando pega o telefone da gente. Aí qualquer coisa avisa pela rádio também, onde viram, a gente vai procurar.
0: Tá certo. Ok, Popô. Popô, você me deve uma conta. Eu tô só anotando, viu? Você não compareceu na reunião dos vaqueiros na parte da Berlenga, pai? Você tá demais! Você tá demais! Valeu, Popozinho! Dizendo que é bonito, ó.
2: Bom dia, Pombal FM, bom dia, Paulo Gomes.
0: Bom dia, Vaqueiro.
2: 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Cuida pra cuidar. Um abraço a toda a Vaqueirama. Vaqueiro Reis Fazenda Caruara. Um abraço a toda a Vaqueirama.
0: Tá certo, Vaqueiro Reis, lá na Caruara, município de Ribeira do Pombal, na região da Tapera. É gente da gente que se liga no programa Prosa de Vaqueiro aqui pela 10 da Bahia. Bom dia, Paula, aqui é Tião de Salvador. Um alô para minha mãe Cécia, em Nova Soure, Rua do Nordeste, em frente à rodoviária. Meu irmão Jai Vaqueiro e Mundinho da Caçamba e toda a família Oliveira. Também a seu Zezé de Justino e Lizinha, é isso? Joélia na Fazenda Gregório, Domingo Sena na Rua do Nordeste. E tocar uma música do saudoso Galeguinho Aboiador, Carro Velho. Eita, Carro Velho! Falar em Carro Velho, o Fitboy tá potente, viu? Virado trem. Virou um foguete. 6h33, Gordinho Cereais, você já acordou? Alô você, meu querido, bom dia! Já começou os trabalhos na loja, em casa não, porque se for em casa você tá atolado aí num prato de cuscuz, um mocotó, um negócio assim parecido. Leque, obrigado pela sintonia, sempre lembrando dos vaqueiros falecidos, Antônio Gonzaga, Edivan Rodrigues, Alexandre Pereira, Zé Caboclo, Abelardo Gama, Antônio Pinto e Zé Natinho. Eu mantive contato com o Abelardo que é neto do Abelardo Gama, né? O vaqueiro Abelardo Gama. Um vaqueirão das antigas, já falecido, inclusive homenageado aqui em Ribeira do Pombal, com o nome de uma avenida. E conversando com Abelardo Neto, pedindo informações sobre o vaqueiro Abelardo Gama, e a gente vai colher o material para poder estar apresentando na Cavalgada Boca Pio do ano que vem, né? Vai ser a primeira vez que eu vou fazer na Cavalgada a homenagem assim também, com um histórico de um vaqueiro já falecido. A gente já fez em outros eventos, em outros momentos, lembrar do vaqueiro Doda, né? Lembrar de tantos outros vaqueiros, mas uma homenagem assim específica, né? Através de dados, pesquisa e com informações da família, vai ser a primeira na Cavalgada Boca Pio do ano que vem. Então, um abraço! Ela também aqui lembra de Lula da Carreta, o nosso eterno Lula da Carreta, que tanto ajudou tantas pessoas aqui em Pombal, na região, a fazer eventos e tantas coisas mais. Ela aproveita e manda um abraço aqui pra Thea, a Genilza Chicão e Maria José no Pinto. E a Aleca tá confirmando aqui, senhor Abelardo Gama era gente boa, da melhor qualidade. Ó, então se Lequinha já tem conhecimento, Lequinha, vamos fazer a pesquisa, viu? Você vai ajudar aqui, a gente vai fazer a pesquisa do vaqueiro Abelardo Gama, tá bom? Você tá intimada, tá convocada. Um abraço. Bom dia, cuida pra cuidar. Bom dia, bom dia.
1: Bom dia, bom dia, Santarinho.
0: Santarinho.
1: Bom dia, Paulo Gomes. A todos os caras, meu irmão.
0: Bom, bom, bom, bom, bom, bom.
1: Que você passasse pra mim, um Vovó Machado de Marcolino, Brinco de Bela, meu irmão.
0: O Brinco de Bela? Muito bem. Dona Maria José da Mangueira, Dona Maria José da Pipoca, de Nininho, de Gabriel, na escuta do programa. É, disse, ó, e você faz a propaganda pela metade quando fala Dona Maria José da Pipoca. Tem que explicar, eu já expliquei uma vez, vou explicar de novo. Uma vez conversando com ela, e aqui no programa acabou rendendo o assunto, que é aquela pipoca que as pessoas faziam, e algumas fazem na areia, né, com areia, né, com areia. E que você, comendo a pipoca, não mastiga um grão. Limpa, limpa, limpa. E nós conversamos a respeito disso e ela comentou comigo que fazia, numa época, no barreiro ali, esse tipo de pipoca. Por isso que eu fiquei, Dona Maria José da Pipoca, na Fazenda Mangueira, do Voadoso. Dona Maria José do Vaqueiro Neném de Gabriel. Luiz Fernando Santana Araújo, bom dia, vaqueiro. Você tá bom?
3: Bom dia, Paulo. Tudo pra cuidar. Ei, tô com uma música aí de cara velho aí, oferecer para todos da comitiva do Moladeiro. Para Dedezão. Para todos da Fazenda Aura aqui, viu? Toca aí a música de cara velho aí. Pra você também aí.
0: Ah, Luiz Fernando é o Nando? Olha. É assim que a gente vai descobrindo. Nando, muito obrigado pelo carinho, pela audiência, viu? Gente boa da melhor qualidade, o nosso amigo Nando da equipe Muladeiros.
4: Bom dia, Paulo Gomes, bom dia a todos. Os
0: Oi, Nani.
4: Cuida, tão por cá. Juliana, cuida.
0: Um abraço aí, tudo de bom, meu querido. Valeu, valeu, valeu. Bom te reencontrar ontem. Bom dia, Paulo Gomes, que Deus abençoe o seu dia, te fortaleça, o seu caminho a cada dia, abençoado para nós todos. Escuta a música de cara véia do programa, oferecer minhas filhas Ângela, Ingrid, meu companheiro Duduca, meu genro Leandro, Cauê e amigos e familiares e todos aí. Ela só não colocou o nome dela, né? Como é seu nome? Fazer igual uma piada. Identifique-se! Identifique-se! Titi do Bogolá. Bom dia, Titi.
5: Bom dia, Paulo Gomes. Sou eu, Titi do Bogolá. Um abraço aqui pra minha mãe Sena, que tá ouvindo aqui. A Rosa deu aqui.
0: Dona Sena, bom dia, Dona Sena.
5: Um abraço aí pra Dona Leide, seu Orlando aí, do Tabuleiro. Está ligado aí na programação. Amiga ouvindo aí da Boa Hora, Dona Solange. Amigo Zéito do Bujão. Amigo Mauro aí. Na Boa Hora. Esteja ligado aí. Amigo Zezinho do Mion. Amigo Litinho. Amigo Perrel. Dona Marlene. Todos que estejam ligados aí nesse campinho, com o Padre Zé de Leão.
0: Tá dormindo, né?
5: O amigo Beinha aí tá no curral aí. O amigo Cajado aí no restaurante aí.
0: Alô, Cajado.
5: Amigo Rony no Baixo de Cruzeiro. Amigo Popô. Amigo Binho.
0: Popô, bonitão.
5: Amigo Divado. Amigo Teco aí. Amigo Beju. Amigo Pepeta. Todo dia Z na Baixa de Cruzeiro. Eu não esqueci o nome de ninguém, né? Tem o Rafinha aqui na Cocobatiba. Primo Marquinho, Primo Rosano,
0: Lenilda
5: e o pai Zé Donoro e a família toda esteja ligada, valeu?
0: Valeu. Ah, dormiu, homem. Tá com sono o Titi do Bongolá. Tô nascendo um abraço pra senhora Dona Maria Raimunda, a mãe do vaqueiro Javan, lá na Boa Hora. Alô, Solange, alô, Alvino. Dona Maria Raimunda, Solange, Alvino, peça na Boa Hora, tá todo mundo convidado dia 16 de outubro lá na Tapera. Daqui a pouco eu conto. Daqui a pouco eu conto. 6:39, 6:39. Alô, vaqueiro, bom dia.
6: Bom dia, Paulo Gomes, cuida, cuida.
0: Cuida.
6: Vou por cá, Bacir. Acordei agora pra fazer o cuscuz. Quero que você passe a mão bem amada a Deus. Aparecer, oferecer pra meu amigo Sutela e do Homem do Requeijão. Belo do Baixo do Juá. Del ali de Baixo do Juá também. Cúdia, de Desce de Cajazeira. E pra você dessa vaqueirama. Tô indo ali pra Babosa daqui a pouco. Cúdia, chama a nós.
0: Tá certo, um abraço. E o pessoal na Fazenda Babosa, um abraço também, tudo de bom, viu? Ele falou aqui em requeijão, então, ó, atenção, eu vou precisar de requeijão, vou precisar de queijo coalho, vou precisar de rapadura, doce de leite. O doce de leite eu já sei, né? Deus e Vânia! Já vou encomendar o doce de leite. Vou precisar, o que mais? Algumas coisitas pra gente fazer um evento ali de vaqueiro. Então, já vão se preparando, vão se organizando, viu? Ó, Solange, tá na escuta? Obrigada, Titi, tá ligada na programação. Alô para Alvino, Yolanda Dori das Graças, Geusa, Tony Domingas, lá do Bongolá. Ó, Solange aí, ativa. Viu, Solange? Tá convidada, viu? Vai ter um evento na Tapera, dia 16. Vai estar assim meio ressaqueado, pessoal, depois da fé de outubro, novenário, mas é pra ir, tá certo? Daqui a pouquinho eu vou contar os detalhes do que vai acontecer em Ribeira do Pombal, na Tapera. Um evento importantíssimo para homenagear o vaqueiro de Ribeira do Pombal, tá bom? Abraçar aqui, vaqueiro Almeida, encontrei o vaqueiro Almeida ontem, vaqueiro Céus, né? O pessoal tava curtindo a cavalgada, um abraço, obrigado aí pela audiência. Vaqueira Iraneide de Jesus Santos. É, a vaqueira Iraneide é filha do vaqueiro Du. Tá pedindo aqui música Casinha de Barro de Fly com Galega Boiador. É isso mesmo? Vou pesquisar aqui, viu? Vaqueira Iraneide, ó, tá rendendo negócio, viu? Tá rendendo negócio, ajeita os meninos aí. Viu? Dá um abraço aí na família, tudo de bom. Agnaldo Souza, bom dia, meu filho. Tudo bom?
7: Bom dia, Calo Bom.
0: Bom dia.
7: Aí você fala aí do vaqueiro Benício Tavares.
0: Benício.
7: E o filho Antônio de Benício. É, Antônio Mancambira, adoro, conhecer e vir, que era um vaqueiro bom também, que era junto a Tom Pinto. Tem tio Gessé, que é irmão, que é filho de Benício também, Dodô, era um vaqueiro. Tio Gessé trabalhou na fazenda de boia por muitos anos. E meu avô Antônio e meu bisavô Antônio Calazans, que era outro vaqueiro como Antônio Pintos e outros aí, já morreram, tanto o Antônio Calazans como o Benício. Ainda é vivo meu pai, com 91.
0: Maravilha,
7: anos.
0: Que bom.
7: Meu tio Gessé, com 84, e o Dodô com 74, se não me engano. Foram uns bons vaqueiros. Que aí os pessoal aí que todos aí conhecem, Antônio Mancambira, esses mais velhos aí. Valeu, um abraço a todos.
0: Tá certo, vou pegar seu contato aqui agora pra poder puxar essa ficha desses vaqueiros aí. Porque vamos ter um evento importante em Pombal e a gente precisa estar registrando, tá bom? Registrar esses momentos aí importantes. Por exemplo, eu não sabia que aquela árvore gigante que tem ali no povoado Tapera é mais antiga do que o povoado, né? E que ali existiram dois vaqueiros irmãos, o Bastos e o Aristides, né? E por isso que eu achei interessante e a gente conseguiu mobilizar, estamos mobilizando, né? Uma programação especial para o povo Tapera, que é o Dia Municipal do Vaqueiro, o Dia Municipal em Ribeira do Pombal, que homenageia o vaqueiro nordestino, o vaqueiro originário de Ribeira do Pombal. Portanto, um evento bacana que vai acontecer no dia 16. E eu quero convidar todo mundo para poder participar. Vou pedir a colaboração, eu não sou o padre Rosivaldo, mas eu também tenho que pedir, né? Porque a gente só faz com a união, com a amizade, com as parcerias. E vou convocar aqui os meus amigos vaqueiros e vaqueiras, ouvintes em geral, que acredita no projeto da rádio, do Prosa de Vaqueiro, que conhece também o trabalho que eu realizo. Então quero convidar todo mundo para que a gente possa se unir e fazer um evento no dia 16 de outubro em Ribeira do Pombal, em especial ali no povoado Tapera, tá certo? Eu vou aqui acionar agora a primeira participação da Bela Bruta Alice Rodrigues, que esteve ontem lá no Pinto 2 acompanhando a cavalgada e conversou com o cantor Ronaldo Santos.
8: Pombal FM, Prosa de Vaqueiro, mais uma vez nas minhas aventuras, né? Estou por cá no assentamento Pinto 2, município de Ribeira. Estou aqui, né, na casa da minha comadre, Ana Lúcia, com um belíssimo almoço aqui que nos recebeu. E encontro o Ronaldo Santos também. E ele quase não come.
9: Rapaz, bom dia a toda rapaziada vaqueirama do Prosa de Vaqueiro. Um prazer imenso sempre rever você, Alice, a todo o pessoal, aos ouvintes aí. Obrigado, Paulo Gomes, abraço, meu irmão. Então, um prazer imenso estar aqui hoje.
0: Abraço.
9: O almoço aqui foi especial, maravilhoso, repetir duas vezes, porque assim, tem que comer, tem que botar pegada, que é bandestante trabalhar.
8: Então,
9: é isso aqui. E ao lado de vocês aqui, Alice, muito obrigado pelo carinho. E a todos os ouvintes aí, um bom dia pra vocês. E em breve um dia a gente vai lá ao vivo mesmo, pra gente bater um papo legal, fazer aquela resenha maravilhosa, viu?
8: Escuta, mas aí agora deixa um versinho, né? Um aboiozinho, uma música aí, que tá no auge aí agora, né?
10: Então vamos.
8: E já parabenizo, né, pelos belíssimos eventos que você vem apresentando aí, show, com repertório novo. Muito bom, gostei demais do seu show aí. Eu vi lá no, na Paraíso. Seu show foi topado, viu? Parabéns.
10: E a. Vamos, vou cantar essa aqui pra, pra Vaquerama, que é um sucesso que a rapaziada já tá, tá na boca da galera, né? Foi Ronaldo Santos e Ariel Almeida que tá aí, a galera é curtindo bastante. 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E assim vai, é toda a rapaziada, a galera que quiser curtir meu trabalho aí nas redes sociais e no YouTube, é só pesquisar Ronaldo Santos, canta vaquejado e aparece um monte de trabalho aí. Vocês quiserem ouvir mais e mais, vocês sintonizam também no, no, no, sempre no próximo de vaqueiro que toca Ronaldo Santos, com certeza, na Tom FM. Isso mesmo.
8: Muito obrigado, viu, Ronaldo, pela sua participação. E agradecer novamente aqui a minha comadre Ana Lúcia, meu compadre João, pelo belíssimo almoço aqui que nos recebeu. As filhas todas, vou falar o nome, são muitas. Mas obrigado, Ronaldo.
10: Eu que agradeço, agradeço o carinho de vocês sempre, viu? Deus abençoe.
8: Amém, amém.
0: Pois é, primeira participação da Alice Rodrigues. Conversando com o Ronaldo Santos, ele que fez a puxada da cavalgada ontem. Um abraço, Ronaldo Santos. Aí 6:47, aí eu perguntei aqui o nome da mulher que mandou mensagem, a Germária Santos, da Tapera. Alô, Germária. Germária, você tá convidada também, convida aí o pessoal para o evento do dia 16 de outubro. E eu quero aqui agradecer mais uma vez a Rádio Pomba FM. Ontem eu conversei com o Luciano Brito, diretor-presidente aqui da rádio, um bate-papo sobre tudo, né? Isso, não acaba que gosta de conversar sobre tudo. Política é o forte. E então, eu comuniquei a ele desse desejo, né? E ele prontamente aí nos apoiando para poder fazer o Dia Municipal do Vaqueiro. O que acontece em Ribeira do Pombal? Nós temos aí há cerca de 4, 5 anos, não sei, talvez um pouco mais, um pouco menos, que foi criado, foi instituído o Dia Municipal do Vaqueiro em Ribeira do Pombal, né? Foi um projeto de lei que foi apresentado na época pelo Bebeto, ele era vereador e presidente da casa, e apresentou na sessão e foi aprovado por unanimidade. Portanto, nós temos um Dia Municipal do Vaqueiro. E que é difícil você fazer um evento para os vaqueiros nesse dia, porque é o mesmo dia de Santa Teresa, né? Tem as missas, tem a procissão, tem depois a bênção do Santíssimo, agora também a prefeitura disponibiliza um show religioso, então fica um pouco complicado você fazer um evento específico para o vaqueiro. Mas eu tenho comigo o seguinte, não pode deixar passar em branco, né? E desde o ano passado eu venho fazendo essa campanha para divulgar os vaqueiros registram os vídeos, as homenagens, se a gente divulga em rede social. E esse ano vamos fazer de uma forma diferente. Eu fui almoçar na Baixa da Berlenga, na casa do vaqueiro Du, fui comer pirão. E aí outros vaqueiros estavam presentes e a gente conversou. Inclusive o João Preto, o João Preto Aboiador lá de Cícero Dantas estava presente também, gostou da ideia, da iniciativa e se colocou também já à disposição. E nós conversando ali e conhecendo um pouco a história da Tapera, e eu tenho um carinho muito grande pela Tapera, por todas as comunidades, mas como eu estava na Tapera naquele momento, com um grupo de vaqueiros, conversando sobre vaqueiros, sobre corrida de morão, essas coisas, ficou acertado para a gente fazer um encontro de amigos vaqueiros. Independente da quantidade de pessoas, independente da data, porque a gente não pode fazer no dia 15 em virtude do novenário, da procissão de Santa Teresa, nós precisamos de fazer no dia 12, que é o dia de Nossa Senhora Aparecida, que é um feriado nacional, mas nós teríamos que parar cedo em função do novenário de Santa Teresa. Então, ficou decidido que vamos fazer um evento no dia 16, né? Final de tarde, na Tapera, vai ter uma celebração. Eu acho importante a gente materializar nossa gratidão e levar a palavra de Deus num momento tão importante como esse. Já conversei com o ministro Paulo, né? O ministro da palavra, o Eucaristia que chama, o ministro Paulo, conversei, passei essa ideia, ele aceitou de uma boa, sabe, gostou da iniciativa, falei com Kátia, falei com outras pessoas da comunidade, E vamos ter também um momento de celebração. Esse momento de celebração é onde a gente vai agradecer a Deus pela vida do vaqueiro nordestino. Então vai ter um forrozinho depois, um forrozinho original pé de serra. E vai ter também, eu vou tentar contratar de novo aqui uma banda de pífanos, né? E vai ter uma atração surpresa que vai, daqui a pouquinho vocês vão ficar sabendo através das gravações que fizemos ontem. Portanto, vai ser uma coisa simples, isso independe de quantidade de pessoas. O importante é o quê? É você reunir um número de pessoas e agradecer pelo Dia Municipal do Vaqueiro, que é difícil a gente estar fazendo um evento como esse, homenageando em especial o vaqueiro nordestino, o vaqueiro de Ribeira do Pombal. Portanto, para não deixar passar em branco, né? Vamos fazer esse encontro de amigos vaqueiros lá no povoado Tapera. Questão de horário, tá vendo ainda, 3 da tarde, 4 da tarde, né? Tem todo um histórico ali cultural que a gente tá conseguindo amarrar com as pessoas, né? Você viu aqui, eu já ouvi aqui e anotei, Agnaldo Souza, ele passou aqui um monte de nomes de vaqueiros, então já tô guardando o contato dele para poder manter contato, para poder trocar umas ideias, e outras tantas pessoas que com certeza estão acompanhando e vão dar essa importante contribuição para o nosso evento, tá certo? Eu desde já agradeço, porque algumas pessoas já se colocaram à disposição ontem, a comitiva, como é que chama? Do Sertão? Alice, me ajuda aqui, Alice. Aquele casal que chegou ontem, deixa eu ver aqui, me ajuda aí, por favor. Já se colocou à disposição da gente para poder estar dando uma contribuição. Dizem que eu ganho um bacuri, né? Um porquinho, não sei e tal. E por aí vai. O importante é a gente poder estar junto e celebrar esse dia da melhor forma possível, tá bom? Eu vou ver aqui o nome. Foi um casal ontem, não sei o que, Sertão. Sertão. Vaqueiro Bizu, alô Vaqueiro Bizu lá no Renascer. Tá na escuta do programa. Rosmarie, a vaqueira das plantas. O Dedé. Dedé Olivier, né? O Dedé Oliver, também na escuta. Dedé, um abraço pra você, obrigado. Eu vou ver aqui a Alice também, esse detalhe sobre hoje. Negão da equipe Desmantelo, Dominguinhos, portanto é isso, né? Já passei aqui boa parte da informação com relação ao evento. 6h52, e mais uma vez agradecer aqui a Rádio Pombal FM, o Luciano Brito. Edson, quem é Edson? O Edson é... Ah, Edson, é o Zé de Ed. Ontem estive com o Celso, né, Celso? Meu querido, bom dia.
11: Paulo Gomes.
0: Oi.
11: Sobre esse dia que vocês estão projetando para a Tapera, caiu um dia de sexta-feira, rapaz. Um dia de sexta-feira aqui para nós, tarde da feira, se torna mais difícil. Hein? Veja aí, que seja no sábado seria melhor. E agradeço a todos os colegas que estavam ontem aí na cavalgada do Cuscuz. Foi muito boa, maravilhosa. A todos os outros colegas daí da redondeza toda. Não cito o nome de ninguém. E quero a música aí de Cara Velha. Aquela música que me ia passando, era muito. Chama atenção, muito, muito emocionante. Valeu, Paulo Gomes.
0: Valeu, meu querido.
11: Você é 10.
0: Um abraço e tudo de bom. 6h53, assim como o Celso, né? Fez esse comentário, outras pessoas também estão pensando a mesma coisa. Mas é o seguinte, sábado tem cavalgada, né? Sábado tem cavalgada. Nós pensamos em tudo isso. Era para ser na terça-feira, é feira nacional, mas, por exemplo, começar às 10 da manhã, terminar às 4 da tarde, porque tem o novenário de Santa Teresa, né? Na quinta-feira não pode, porque tem toda a programação de encerramento do novenário. E aí no sábado tem cavalgada, no domingo tem outro evento, não sei aonde. Então, ficou a sexta-feira, em função disso, ficou a sexta-feira. Porque aí não vai ter um outro momento, não vai ter uma outra data. Por isso, faça um esforcinho. Eu espero você, rapaz. Chega lá, eu espero você. Viu, Celso? Mas obrigado pela sua participação. Importante contribuição pra gente estar esclarecendo aqui, tá bom? Valeu, vaqueiro. Chama vaqueiro, pega vaqueiro. Vamos de música, chegando com esses dois irmãos lá de Alagoas. De Alagoas, qual é o nome da cidade, meu Deus? Rapaz. Ô, Celso, qual o remédio assim pra esquecimento? Eu tô que tô, viu, Celso? Eu tô que tô. Deus do céu. Os meninos de Alagoas. Janielson e Jailson.

0: Pois é, os irmãos Janiel e Jailson, o que eu gosto desses meninos é que eles são da Pega de Boi do Mato, viu? São dois irmãos da Pega de Boi do Mato, ou seja, os originais. 6:56, você está ouvindo Prosa de Vaqueiro aqui pela Rádio 10 da Bahia, Pomba FM. Eu vou tocar mais uma música, deixa eu ver aqui mais alguma participação. Cansei. Cadê aqui, cadê aqui, deixa me ver. Oxê, Cacá escreveu e apagou? Tô ligado você, viu? Valeu, Cacá. Oi, Edson, bom dia. Alô, Edson. Cadê o Edson? Edson Júnior. Edson. Ah, rapaz, falar aqui no Vaqueiro Zé de Hélio, quero aqui abraçar e registrar o aniversário de Dona Conceição. Foi o que, Edson? Foi o que? Foi sexta-feira? Acho que foi sexta-feira, não foi, Ed? Um abraço, Conceição, parabéns, felicidades, muitos anos de vida, né? Deus abençoe grandemente a sua vida, a sua família, o seu servir. Valeu, valeu, valeu!
1: Bom dia, Paulo. Bom dia, um domingo abençoado. Que Deus abençoe, dê saúde e paz a todos nós. Aquele abraço. Após, estamos juntos lá, se Deus quiser, junto à Vaqueirama, esse evento que vai acontecer em outubro. Mando um alô aqui para a queimadinha, para minha esposa, Conceição, que completou anos no dia 11. Que Deus abençoe ela grandemente, para minha família, para Léo Pedreiro. Aqui para a queimada grande, para todos os ouvintes que estão ouvindo. Cuida que tem, 19. Avogada Seca Caneca também, do Bodinho. Todos estejam convidados. Bom dia, Alice Bela Bruta. Galego da Valença Família, Carme Brasil. Chama. Alô, seu Régio Fazenda Caruara. Raíssa Raquel, Ledinha. Deus abençoe a todos nós. Viu? E a toda a Vaqueirama. Testado e diferenciado. Um forte abraço do Vaqueiro Zé de Ed. Cuida pra cuidar, viu? Hoje tem um bolão também. Aqui. No Sítio Salgado, nosso amigo Rodrigo Fabinho, organização. Tchau. Alô, Vaqueira, aquele abraço. Manda aqui também para o mercado Dois Irmãos. Estão com o rádio ligado. Cuide para todos os meus compadres, pro Alto da Coruja. Bora, Paulo!
0: Bora.
1: Alô, minha turma boa, Alice Bela Bruta. Um abraço, dona Luciana de Miro. Que Deus abençoe. Falou, Delvan. Pra Babosa do Camarão, o Cru. E a todos estão ouvindo, viu? Um feliz domingo. Cuide pra cuidar, vaqueiro.
0: Valeu, vaqueiro. Chama vaqueiro, cuida vaqueiro. Kátia, lá da Tapera, minha querida Kátia Catequista. Bom dia. Vai ser um prazer receber vocês aqui na minha comunidade. Obrigado pela recepção. Foi uma das primeiras pessoas que eu procurei para conversar, pedir orientação, e ela encaminhou. É, se tem uma coisa bonita que deve ser preservada no ser humano, é o respeito, a gratidão, a ordem. A ordem. Então, de imediato, ela agradeceu, achou positivo, deu apoio, mas encaminhou para o Paulo. O Paulo, que é ministro da igreja, né? E conversei com ele e aceitou numa boa e já pedi para comunicar ao padre Jefferson, que é o responsável pela paróquia, Senhor da Ascensão, né? Então, isso se chama ordem, respeito. E respeitosamente eu estou me dirigindo a essas pessoas da igreja e também a toda a comunidade, e em especial aos vaqueiros, fazendo esse convite bastante especial, tá bom? Pronto, o que eu posso afirmar já para sexta-feira, dia 16, é tanta data, dia 16 de outubro, o que eu posso afirmar é que às 18 horas vai ter a celebração da palavra. Os vaqueiros e a comunidade, os convidados reunidos para a celebração da palavra. Por quê, Paulo? Para que a gente possa agradecer a Deus pelo Dia Municipal do Vaqueiro. Então, o ministro Paulo vai fazer a celebração da palavra. Não é possível fazer a celebração eucarística, mas vamos fazer a celebração da palavra em frente à igreja. E em conversa com os vaqueiros, eu perguntei, montados ou não? E eles decidiram montados. Portanto, quem puder levar o seu animal, ir montado, fique à vontade, que está permitido. Tá certo? Então, às 18 horas. Antes, nós faremos um momento de concentração. Os detalhes vou passar depois. Pode ser 15 horas, pode ser 16 horas, viu? Mas de certeza, já combinado com a igreja, 18 horas, né? Vai ter um momento religioso de celebração da palavra de Deus em homenagem aos vaqueiros. Inclusive com ofertório do vaqueiro. Por isso que eu falei da rapadura, falei aqui do queijo, requeijão e falei do doce de leite, porque vai ter também, viu? Vamos aqui ao bloco de intervalo. Na sequência eu volto com o Fernando Amarante, que eu conversei com ele ontem e trazendo outros detalhes para o Dia Municipal do Vaqueiro em Ribeira do Pombal.
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0: dia. E nós estamos aqui na cavalgada da equipe Os Bons, em Ribeira do Pombal, no bairro do Pombalzinho. Uma das atrações que acabou de chegar aqui, fazendo o percurso da cavalgada, é o Fernando Amarante, que já acompanha a programação da Rádio Pomba FM já há algum tempo. Nós já conversamos, já fizemos uma entrevista. É um prazer rever o Fernando e confirmar o Fernando em uma atração, em um evento que vai acontecer em Ribeira do Pombal. Antes de falarmos do evento, vamos conversar um pouquinho sobre o Fernando Amarante, o profissional, o músico, o artista de Paripiranga, e se apresentando mais uma vez aqui em Ribeira do Pombal. Fernando, bom dia, Rádio Pomba FM. É um prazer encontrá-lo aqui agora na equipe Os Bons.
1: O prazer é muito grande e tem uma responsabilidade para nós aí, que eu já estou sendo convidado, sendo contratado, e daqui a pouquinho a gente vai falar sobre isso. Mas sou Fernando Amarante, cantor, compositor, vaqueiro, filho de vaqueiro, de Paripiranga, Bahia, nasci no meio do mato, cheio de cicatriz.
0: É original.
1: Já corri de boi na madeira, original.
0: Poxa, Paripiranga, ali de que região, de que localidade rural?
1: Eu sou do povoado Cavaco, a 4 quilômetros da cidade de Paripiranga, terra do milho e da jaca. A gente é afogado na jaca lá, tem muita jaca, do jabuti. Então a gente tem essa diversidade de frutos ali no sítio, a gente chama de mata. Nós temos o sertão, que sou apaixonado, e temos a mata. Lá a gente mora na mata, como a gente chama, né? O ditado popularmente chamado.
0: E aí, você vaqueiro original, herdou isso dos seus pais, dos seus avós?
1: Isso, meu pai sempre foi vaqueiro, meu pai tem 78 anos. E ainda hoje vai para as cavalgadas montado, vai para as pegas de boi do mato. Então é uma tradição que vem de família. Eu também tenho uma cavalgada que é no mês de fevereiro, que a gente faz também lá num povoado de Paripiranga. Já fiz corrida de argolinha, já participei de pega de boi no mato, já corri vaquejada. Hoje, por conta dos palcos e a banda, eu me afastei um pouco do esporte, mas de vez em quando ainda dá para brincar um pouco.
0: Caso, corrida de morão ou pista de vaquejada?
1: Pista de vaquejada e corrida de morão também. Já brinquei de todo jeito, né?
0: Que bom. Ó, eu tô aqui ao lado da Lívia, filha da Alice. A Alice está aqui comigo. E também Dilza, as belas e brutas. Cada uma vai fazer uma pergunta ao Fernando Amarante. Daqui a pouquinho, vamos formulando uma pergunta a cada uma para o Fernando, tá certo? Enquanto isso, essa ligação com a música, como aconteceu?
1: Essa ligação com a música começou desde os 10 anos de idade. Eu senti essa vontade de cantar. E no colégio, eu tinha um amigo meu que cantava na banda Toque de Mágica, Fran Carlos, e foi me incentivando e me influenciando também. Teve outro amigo que foi muito próximo, Célio Artes, que faz artesanato, que canta também, é um grande cantor, me influenciou, me ensinou algumas coisas. E veio toda essa influência da infância. Comecei a cantar profissionalmente nos Garotinhos da Vaquejada, que nessa época era chamado de Garotinhos do Forró. Aos 14 anos de idade comecei a cantar profissionalmente e ainda hoje estou na estrada batalhando.
0: Que bom, maravilha, parabéns. E tem uma dedicação especial musical, a boi, o toada, o forró de vaqueiro, o piseiro de vaqueiro? Tem alguma coisa que você se especifica ou toca tudo com relação ao vaqueiro?
1: Então, nosso estilo é a pisada do vaqueiro, que inclusive tem a música Vaqueiro Sem Dinheiro, que a gente acabou de cantar agora no final do show, que foi um amigo meu que queria falar o bolão de vaquejada e estava quebrado, queria tomar uma. Aí, em uma brincadeira, eu falei: rapaz, fala com tua mãe, peça dinheiro para ela, para você ir para vaquejada, pro bolão de vaquejada. E daí eu fiz a música: ô mãe, me dê 100 reais.
0: Essa música é sua?
1: Isso, a música é nossa. Ah. Que eu vou para vaquejada, é fim de semana, eu quero tomar cachaça. Hoje é sexta-feira e meu dinheiro acabou. E tem outras e outras canções aí que a gente vem compondo e lançando aí, viu?
0: Lívia, qual a pergunta para o Fernando Amarante?
2: Você disse que correu vaquejada. Você já quis correr profissionalmente ou era só pro esporte?
1: Então, na época eu participava de bolão de vaquejada. Brinquei um pouco, eu não falo que eu era vaqueiro, que corria vaquejada, porque era só hobby. Eu entrava na pista com os meninos, tinha um pouco de talento, mas a vaquejada um pouco cara, a época não permitia tanto, então era naqueles bolão de vaquejada bem amador, mais amador que você pensar. Mas o esporte acontecia, a brincadeira, a gente se divertia do mesmo jeito. Corria de direita, batia esteira e sempre nessa brincadeira aí.
0: Maravilha. Alice Rodrigues pergunta ao Fernando Amarante.
3: Você já perguntou tudo. Mas Fernando, canta uma musiquinha mais pra gente.
0: Escapou. Escapou, escapou. Ah.

0: Tem uma música que a gente acabou de lançar, que é Eu Vou Fazer Acontecer. Deixa eu pegar aqui.
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2: Tem cola agora, né? Com a peça aí.
0: Como vai passar?
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0: Eu não vou cantar a capela, não. Eu quero fazer isso aqui aí. Vamos fazer acontecer, ó.
2: Playback?
0: Ó, não. Escuta. 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
1: Rapaz.
2: Minha também.
3: Parabéns.
1: Qual é a fonte de inspiração? Você falou ali a mãe dos 10 reais, beleza. Mas você agora foi profundo aí na paixão.
0: Então, essa música aqui, eu tava olhando alguns vídeos de vaquejada que eu pesquiso muito. E alguém, quando você tá só passando o rios ali, é muito aleatório, né? Um fala uma coisa de vaquejada e viu um negócio apaixonado de uma mulher, uma menina que queria o cara e o cara queria a menina. E eu disse, não, vamos fazer um negócio bonito. Eu não sou muito de compor uma música que objetifica a mulher, que falta com respeito, não.
3: Parabéns.
0: Tem que falar de amor, falar bonito. Se for falar de mulher, tem que falar bonito. Então, o cara já diz logo, ele quer casar com ela, ele quer, eu já tenho um cavalo, uma casa no sítio pra gente morar, vou adotar um cachorro, vamos ser feliz, deixa o povo falar, que geralmente é assim, né, o povo.
1: Tá certo. Dilza Labelle, Dilza, qual a pergunta para o Fernando Amarante?
3: Oi, Fernando, minha pergunta é, com quantos anos você começou sua carreira?
0: Eu comecei aos 10 anos de idade, já era um papagaio cantando e tal, mas profissionalmente foi aos 14. Aos 14 eu entrei na banda Garotinhos do Forró, porque era tudo primo, todo mundo irmão, primo, compadre, então a gente foi uma família, começou tudo pequenininho. Estamos ficando velho e continua Garotinhos do Forró. Mas hoje eu tenho minha carreira solo e os meninos continuam com a vida deles, que hoje é o nome da banda é Valdo e Garotinho da Vaquejada. Mas a amizade, a consideração e a irmandade é a mesma.
1: Fernando, e esse seu estilo aí, esse chapelão de couro, bem característico aí nas suas apresentações?
0: Rapaz, o cantor tem muito aquele negócio, né? Já botei chapéu de palha, já usei boné. No dia a dia uso boné. Os cabelos ficam arrepiados, o cara que usa boné não pinta os cabelos.
1: É careca?
0: Não, não, mas tá uma bucha, olha.
1: É cabeludo!
0: Porque o cara que usa boné, geralmente ele não pinta os cabelos, mas fora brincadeira, assim, eu já usei vários tipos de chapéu. E um amigo meu, Zé Rio, cachaceiro, tava em um show e ele tava com chapéu de couro grandão, todo amassado. Eu botei na cabeça e gostei. Gostei do chapéu, já usava algum chapéu de couro menor. E esse grandão parecendo uma parabólica foi que ficou a marca registrada e até hoje eu estou usando.
3: Legal,
1: é verdade. É dia 16 de outubro, ou dia 15 de outubro, é o Dia Municipal do Vaqueiro em Ribeira do Pombal. Uma data super importante que valoriza o vaqueiro nordestino, em especial o vaqueiro de Ribeira do Pombal. A gente tem uma dificuldade de fazer uma atividade nesse dia, porque é o dia de Santa Teresa. Então tem missa, tem procissão, tem bênção do Santíssimo, e tem também, geralmente a prefeitura dá um show religioso para que encerre os festejos de Santa Teresa. E a gente, para não deixar passar em branco o dia do vaqueiro, está providenciando no dia 16, no povoado Tapera, um encontro dos amigos vaqueiros. É um momento de celebração, de cultura, de música popular. E você já é o nosso convidado, está contratado para poder fazer parte dessa celebração do vaqueiro de Ribeira do Pombal, tá certo?
0: É uma responsabilidade e a gente vem para cumprir, viu? Eu estou sem palavras, estou muito feliz pelo convite.
1: Aumenta a responsabilidade, porque vai ser o primeiro evento oficial que vamos fazer com relação a essa data. Vai ter a celebração da palavra, uma celebração litúrgica, vai ter as homenagens aos vaqueiros, né? E a parte musical com o forró pé de serra, com o banda de pífano e o Fernando Amarante. Então aumentou a responsabilidade, porque vai ser o primeiro evento oficial do Dia Municipal do Vaqueiro em Ribeira do Pombal.
0: Ah, então não posso brincar com isso não, vai ter muito forró de vaquejada pra rapaziada dançar, viu?
1: Então sinta-se já convocado dia 16 no povoado Tapera.
0: Tamo lá com fé em Deus e quero convidar toda a vaqueirama aqui de Ribeira do Pombal e regiões vizinhas para fazer parte e somar para a gente agregar mais valores às festas de vaqueira aqui da região.
1: Tá certo, para poder encerrar, então escolha aí uma boi, uma toada, um verso, uma composição sua com relação ao vaqueiro original, vaqueiro nordestino.
0: Sou vaqueiro e corro gado, meu cavalo é um estouro, pra isso eu tenho uma sela e chapéu de couro, e o boi que pego na cauda, só puxo por desaforo.
1: Tá certo? Prosa de Vaqueiro, Rádio Pomba FM, agradecendo a você a disponibilidade, o carinho, a atenção, a humildade. Meninas, gostaram?
3: Maravilha, amei.
1: Fernando, um abraço e até o dia 16 de outubro, lá no povo Atabera, Ribeiro do Pombal, o encontro dos amigos vaqueiros.
0: Até lá, se Deus quiser, conto com a presença de todos vocês.
1: Tá aí, conversei com o Fernando Amarante. O Fernando Amarante é presença confirmada. O Fernando é um vaqueiro, é músico e vai estar se apresentando, né? Vai animar esse momento de celebração do Dia do Vaqueiro em Ribeira do Pombal, dia 16, no Povo Atapera. Menino bom, da melhor qualidade. Eu tava aqui pesquisando a música dos 10 reais, que é a autoria do Fernando. Eu não sabia não, rapaz. Olha que coisa maravilhosa, de autoria do Fernando. Que beleza de música e que beleza, que maravilha que ele vai estar com a gente aqui, fazendo também a animação do Dia Municipal do Vaqueiro no Povo Atapera. Olha aí, olha aí.

0: Mãe. Tá aí, Fernando Amarante. Vaqueiro sem dinheiro. Ô vaqueiro, bom dia. Zé Valtinho, bom dia, filho do poeta.
1: Bom dia, Paulo Gomes, bom dia a todos os ouvintes. Demorei hoje um pouquinho, foi? Eu cheguei tarde hoje.
0: Pois é, mas tá tudo tranquilo?
1: Tá tudo em paz, graças a Deus.
0: Israel veio hoje. Bom dia, Israel. Você tá bom?
1: Sim ou não? Apesar.
0: Israel, bom dia.
2: Bom dia.
3: Bom dia. Bom dia.
0: Você tá bom?
3: Tô.
0: Muito bem. Um abraço, valeu. Pois aí, é, e como é que tá a vida?
1: Tá tudo bem, graças a Deus.
0: Você conhece o Fernando?
1: Conheço lá de Paripiranga.
0: Lá de Paripiranga, né?
1: É, quando eu trabalho lá.
0: Eu conheço Paripiranga pela produção de milho e não sabia que tem uma alta produção de jaca.
1: Tem também. Fernando Amarante, quando eu conheci ele, ele tava fazendo um show bem do lado do trabalho, hein? Aí quando ele fez um show lá no bar do meu amigo Léo, hein? Do lado da rodoviária. Aí eu conheci ele, hein? E hoje nós somos amigos desde aquele dia, hein?
0: Que bom.
1: Através hoje, hein?
0: Que bom. E aí, o que temos para hoje, Zé Matinha?
1: É, quero mandar aqui, Paulo, um alô pra seu Duval da Mancambira. Seu Duval da Mancambira. O pessoal da família Pereira, que mora pro lado de lá, hein? Que eu, até a senhora, eu me esqueci o nome dela, mas eu quero mandar um abraço pra senhora, viu? Que é da família de Juraci Pereira, hein? É, meu primo Rodrigo. Meu amigo pula-pula lá na Fazenda Juliana, tem que... Ele diz, rapaz, todo dia eu escuto seu programa. Pula-pula é o que fica na Câmara de Vereadores, sabe quem é, né?
0: Pula-pula!
1: Ele diz que é Paulo Gomes, que esse é meu amigo, velho.
0: Um abraço, pula-pula.
1: Dona Nininha e seu Theo da Lagoa Grande, que tá escutando a minha programação. É, a todos os ouvintes da Prosa de Vaqueiro, tem... É, quero mandar aqui um alô a Cleinha, que tá ouvindo, a Derlanja, a filha do seu Pedro Camilo.
0: Naná.
1: É Pedro Camilo, né?
0: Pedro Camilo. E Dorinha.
1: Alô, Dorinha. Dorinha, aquele abraço, viu? A meu amigo Beto, cadeirante lá do Caburé, minha prima Zefinha, que tá escutando a programação. Que... Dona Nininha e seu Theo, na Lagoa Grande... Ela disse, rapaz, você tem como cantar uma música que eu sou muito fã dessa música de seu pai, quando seu pai viajou pra Lagoinhas, que carregaram ele pra Lagoinhas. Aí eu disse, será que você não tem como colocar essa música? Não, rapaz, se não tiver como colocar, eu canto.
0: Canta, né?
1: É.
0: Muito bem.
1: Posso fazer?
0: Vamos lá?
1: Então...
0: Antes de abraçar aqui, a Alice me ajudou aqui, é a comitiva Raízes do Sertão. Raízes do Sertão, encontrei o casal ontem, da Raiz e do Sertão, e que se colocará à disposição para poder dar uma contribuição para o nosso Dia Municipal do Vaqueiro. Então, muito obrigado, comitiva Raízes do Sertão. E abraçar também aqui Dona Jailda. Jailda, que mandou para mim aqui um salve altamente positivo, também contribuindo com essa festa bacana. Inclusive, já marquei com ela hoje. Hoje, depois do almoço, porque hoje eu vou almoçar com o seu Joãozito.
1: Oh.
0: É, feijãozinho de corda. Já tá confirmado. Seu Regi, eu vou passar antes pra poder bater aquele papo. Sabe aquele papo, seu Regi?
1: Abraço, Regi.
0: Aquele papo. Aquele papo gostoso. Aí depois eu vou pra casa do seu Joãozito pra poder almoçar. Depois que eu almoçar, depois de 2 da tarde, eu vou visitar Dona Jailda, né? E o maridão bonitão dela, pra gente conversar sobre o evento, tá bom? Então, agradecer a disponibilidade. Muito obrigado, gratidão.
1: Um abraço a todos os vaqueiros mais velhos, encorados, seus da Munda, tem? Você me pegou de surpresa essa semana, viu?
0: Foi? Ah, naquela hora que eu liguei. É. Eu gosto assim.
1: É, amostradinho.
0: Falando nisso, ele mandou um áudio aqui. Deixa, vamos acompanhar primeiro? Pode ser assim? Vamos acompanhar. Representação da Fazenda Valença, Raimundo Brasil da Conceição, é o da Munda da Miro dela.
4: Bom dia, vaqueirama, bom dia, prova do vaqueiro, bora, bora, bora, chama da brota. Minha representação, oi, nasci pra ser vaqueiro, vou morrer vaqueiro. Vai, Vatinho, bota a toada pra descer, homem, ó, o boi da baba. Bota a toada pra essa rapaziada, bora, nossa amiga Terra, bora, Tô de Zusa, chama. Gibão! Bora Zé Galego, bora Zé Campo, bora Suteno Camarão, bora Zé Diego, bora Zé Lino, bora Zé Pretinho, bora Chico, bora Dona Ana, bora seu Zé Grosso na Fazenda do Morrocão, com o Padre Oswaldo, bora Zé do Bordo, Maria Preá, chama seu Regi! Deixa a voz, seu Josito! Gibão, vai! Bora, Leozinho! Chama meu amigo Ferreirinha, a professora Rosângela, de representação, vai botando. Vai botando a boiada pra descer! E a gata amarrada, se pôr comendo, a nega do lado, comendo de meia galera. Valeu, vai!
0: Hoje a lista dele foi grande, né?
1: Verdade. Um abraço à família Cajazeira, viu? Cajazeira, Cajueiro.
0: Ontem encontrei o Érico.
1: Sim,
0: o Érico,
1: sei.
0: Né, também tava lá. Sim. Um abraço, Orlando, Dona Maria, toda a turma da Cajazeira. Vamos lá com a toada?
1: Bora.
0: O meu nome?
1: É História da Minha Vida.
0: História da Minha Vida.

0: 7h30, é o Prosa de Vaqueiro na Pombal FM. Alô, bom dia.
1: E aí, Pavão, eu gostaria que você passasse uma música aí de Esligo, oferecendo para meu filho Edson e meu sobrinho Rubenan e toda a vaqueirana.
0: Tá certo, um abraço aqui, o pessoal da comitiva Las Forte, lá na Baixa da Berlenga. Obrigado, Vanessa, pela sintonia especial. Também abraçar aqui Vanessa Oliveira, é a filha da dona Maria José, da Pipoca, de Nininho, de Gabriel, na Fazenda Mangueira, no Povoado Poço. É, vaqueiro Walter tá todo prosa, né? Deve estar na casa da sogra, ou tá filando já o cuscuz da mamãe. Mas o Wagner deve estar trabalhando, né? Já chegou do plantão, ou foi pro plantão, não sei. 7h31, Preta, lá na Mancambira. Bom dia, Preta.
2: Bom dia, Padre Gomes. Estamos aquecidos do programa, viu?
0: Viu? Obrigado. Valeu. Um abraço, Preta. Aquele abraço especial. Abraço aqui. Cadê o que eu falei aqui o nome dele agora? Pouco, rapaz. Ele mandou o contato. Eu já salvei o contato dele. Dona Dulce, bom dia. Oh, eita, mandou foto aqui, mandou vídeo. Bom dia, Dona Dulce.
3: Bom dia, Paulo Gomes. Cuida. Cuida pra cuidar esses vaqueiros tirador de leite. Antônio Joaquim, Léo, Fabrício, Suté, Galeguinho da Valença, Egida aí no Veríssimo, na fazenda do Edésio. A minha filha Aline, Luana, a Alessia lá na pedra, tá na casa de Gabi Sexta, mas já voltou.
0: Muito bem.
3: Conheço as músicas do programa inteira, pra todo mundo aqui escutar, pra se não escuta, né? E cuida.
0: Um abraço, Dona Dulce. 7h32.
4: Ei, Brasil, como foi seu tempo... Essa semana agora na correria aí, né?
0: Foi bacana, né?
4: Foi.
0: O carro dando trabalho, mas aí.
4: Mas você tocou a música?
0: Do carro velho? Toquei. Toquei. Aí pediram de novo já.
4: Mas hoje pode ter certeza que depois dessa música aí ele vai se revoltar, seu Fiat Bug.
0: Ele não tá doido?
4: Não, vai se revoltar pra não quebrar mais.
0: Tá certo então, tá bom.
4: Viu? Deus. Vai se revoltar pra não quebrar mais, hein?
0: Deus benza. Alô, vaqueiro, bom dia.
5: Alô, Paulo Gomes. Aqui o Alex Mota, da Casa Verde, fazendo de papo. Quero pedir uma música, se puder passar, do Wesley Higgins. Oferecer pra minha mãe Marisa e o de Mota, meu pai Francisco, meu irmão Vanzinho, pra irmã Solange, pra minha irmã Giovana, Salete e Sonilde. Quem? E meu amigo Ivan e a esposa Simone. Valeu, Paulo Gomes.
0: Valeu,
5: aqui o Alex Mota, da Casa Verde, fazendo esse papo. Se puder tocar essa música, passa pra mim aí, Paulo Gomes. Valeu,
0: tá certo,
5: doutor Paulo Gomes.
0: Valeu, meu querido. Um abraço, obrigado pela sintonia aí na Casa Verde. Povo da Casa Verde. Abraçar aqui o Marcos do Curral Velho, Marcos do João do Alto, o irmão do Fernando. Alô, seu Marco. Alô, Marcão. Um abraço. E ainda sobre o dia do vaqueiro, eu conversei também, encontrei com o doutor Jairo e pedi opinião, uma sugestão com relação a esse dia. Ele disse o seguinte, qual foi a observação que ele fez? Que seria bom fazer dentro da programação do novenário, da programação da vaquejada de Ribeira do Pombal, porque ia ter uma maior movimentação. Eu entendi a sugestão dele, agradeci, mas assim, é complicado porque já existe toda uma programação, toda uma logística na festa de outubro, né? Tem a vaquejada rolando, tem toda aquela estrutura, e aí fica complicado, assim, de marcar nesse período, quem sabe no próximo ano, quem sabe, né? O que eu quero dizer, que as pessoas envolvidas na produção, realização da festa, seja o governo municipal, seja a Câmara Municipal, possam também reforçar, incluir essa programação.
4: Verdade.
0: Né? Do dia.
4: Verdade.
0: Do vaqueiro. Então, assim, muito obrigado, doutor Jairo.
4: Dá essa força, né?
0: Exato. Muito obrigado, doutor Jairo, pela sua sugestão, né? É interessante, mas vamos manter a questão do dia 16, porque está no nosso controle, está no nosso comando. Claro que eu vou buscar a prefeitura, vou buscar a Câmara, porque foi a Câmara que instituiu, foi a Câmara que aprovou e foi o prefeito que sancionou a lei. Né? Então eu acredito que vou ter apoio também. Tem que ter apoio. Eu vou pedir.
4: Verdade.
0: Eu vou pedir. Verdade. Olha, eu tô maior então, vergonha de pedir coisa pra mim. Agora, pedir pra uma causa dessa, eu peço.
4: Não vou negar, não.
0: Fico na cola. Fico na cola. Pois é, fico na cola. Mas eu vou pedir de certeza.
4: Ah, sim, mas é que nem um cara. O não você já tem. Você já vai buscar o sim.
0: Pois é. Vamos atrás do sim. Vamos procurar sim. Obrigado, doutor Jairo.
4: Isso aí.
0: Cadê aqui o seu Aguinaldo? Isso, o seu Aguinaldo Souza. Já guardei o seu contato aqui. Obrigado. Tá bom? Gordinho Cereais, olha, Gordinho tá civilizado hoje, mandou uma foto com uma xícara de café. Eita, Gordinho.
4: Passa invejando, tem
6: Paulo. Ô, Paulo, hoje eu vim dar prejuízo na casa da sogra hoje.
0: Foi?
6: Vim dar prejuízo, Paulo. Ah. Hoje eu tava fazendo na casa da sogra, Paulo.
0: Por isso tá civilizado.
6: Dona Esmeralda, manda um abraço pra ela aí, Paulo.
0: Por isso tá civilizado. Dona Esmeralda, bom dia. Mande um áudio pra mim, por favor, e explique um pouquinho mais sobre esse rapaz chamado Gordinho Cereais. Tá, eu tô achando ele muito, muito certinho, né? A senhora tá com o quê? Com cinto, uma lasca de pau? O que é que o gordinho hoje tá diferente? Não tá daquele jeito acelerado, não tá na loja. Dona Esmeralda, mande um áudio, por favor, explicando aí a situação de Gordinho Cereais. 7h36, aqui um bloco comercial, um bloco de sessão de partido político e a gente volta já já.
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17: Agora 7:39, 7:39. Filho do poeta, mas música, mastuada.
18: Mastuada. Quero mandar também aqui um alô para o povo do Curral Falso, do Curralinho. Aquele abraço a seu América, a sua esposa, a seu Maurício lá no Curralinho, tem? Pai de Ariomário, de Maurícia, de Márcio, hein? Aquele abraço, viu? Que Deus possa abençoar. E essa toada eu ofereço a meu primo Rodrigo, a meu amigo Cauã, que trabalha junto com o Zé Raimundo. Alô, Cauã. De cobra, alô, Zé Raimundo. Cauã. Aí eu digo pelo menos assim.

0: Mundo. Chama.
1: Chama. 7h42, Zé Dier mandou uma foto aqui de um ex-galo, né? É um ex-galo.
2: Ex-galo?
1: É um ex-frango. Não, o bichinho tá todo. Já se recebendo, olha. Já tá pronto pra panela, olha. Eita, Zé. Isso é um convite, Zé Dier. Pelo amor de Deus, a minha agenda hoje tá cheia. Mas guarda aí uma costelinha, viu? Um abraço.
2: Bota no congelador.
1: É pra comemorar o aniversário de Conceição, será? É um mimo pra Conceição? Alô, Tony de Finha, bom dia, Tony.
3: Bom dia, seu pai. Tony de Finha tá pro capro laçador, lhe ouvindo, viu? Eu sabe como é o nome de mancunzá com feijão? Se chama cambriquita.
1: Cambriquita? Ou é camburiquita? Responda de novo. Como é? Cambriquita.
3: Se chama cambriquita.
1: Cambuicrita? Cambriquita. De novo.
3: Se chama cambriquita.
1: Cambriquita é o milho com feijão. É isso? Olha de novo aqui.
3: É cambriquita, seu Paulo.
1: Cambriquita. É o nome que se dá ao munguzá com o feijão.
2: Então,
1: é porque eu falei semana passada que eu estive em Itacaratu, Pernambuco, e eita bicho gostoso, rapaz, que fazem por lá. E tem carne, viu? E muita carne. Pensa no negócio forte.
2: Uhum.
1: Aí tem gente que faz doce, mas lá é salgado e é muito gostoso.
2: Semana passada eu comi dobradinha, mãe fez. Não,
1: deixa eu falar aqui com meu. Dobradinha? Foi? Eita, Buíca.
2: Mas foi no sábado, né?
1: Buíca é caprichosa. Eu vou acordar um amigo meu aqui, porque ele que faz lá em Itacaratu. Anderson de Souza. Ele deve estar dormindo, mas eu vou acordar. Não ligue não, se ele me chamar de outro nome, viu? É costume, coisa de amigo. Anderson de Souza, cambriquita, o nome do feijão com o milho, do munguzá, não é isso?
2: Isso.
1: Deixa eu ver se ele tá... Mas não. Bichinho, tava trabalhando, eu tô ligando em uma hora dessa. Tá dormindo, bichinho. Mas tá aí, se eu tô de fim, obrigado aí por essa informação. Foi porque eu fiz o comentário na semana passada. Então o nome é cambriquita. E é muito gostoso, principalmente com carne. Dona Esmeralda, sogra do meu amigo Gordinho Cereais. Cadê? Deus não de vida? Tô esperando seu áudio, viu, Dona Esmeralda? Tô esperando seu áudio. Um abraço aqui para... Cadê? Alô, Vaqueiro, bom dia.
4: Bom dia, Paulo Gomes. Bom dia a todos os ouvintes do Prosa do Vaqueiro, programa Líder Audiência. E aproveitar aqui para falar sobre minha indignação do meu direito de ir e vir na cidade, que ele foi infringido aí de acordo com essa falta de organização nessa corrida que está acontecendo no momento aí. Eu sou motorista também pelo app e mesmo sendo também um morador, e eu tenho meu direito de ir e vir. Né? E fizeram o fechamento das principais vias da cidade aí, impedindo até o acesso ao hospital aí, que não tive aí esse acesso. Eu tive que ir até aqui, a próxima aqui legal, e ter que passar com o passageiro ali porque está interditado. Então eu não consigo passar com o veículo. Eu acho que é um ponto aí de atenção, e a prefeitura tomar iniciativas, a guarda municipal, e ver esse fluxo aí da cidade, não fazer isso mais, porque impedir nosso acesso, nosso direito de ir e vir na cidade. Então a gente vai passar para o outro lado da cidade, tem que circular a cidade por fora, porque simplesmente eles não tiveram organização, não tiveram pensamento na infraestrutura de trânsito, né? Então até motoristas do app agora pararam pela manhã, deu uma baixa na nossa vista até terminar essa corrida aí, porque o negócio está inviável andar na cidade.
1: Ah, entendi. 7h47, eu entendo aí esse reclamo, né? Eu tive essa dificuldade, eu passei 10 minutos para poder chegar aqui na rádio, porque eu vim aqui por baixo, Igreja Velha.
2: Sim.
1: E tava já fechado o acesso ali perto do cemitério velho. Aí dei a volta, achando que eu ia conseguir ali pelo mundão dos importados, tal, sim, tal, tal. Aí mais na frente ali, depois do fórum, o início da Ferreira Brito, tá livre. Só tinha uns cones no meio, mas estava livre. Aí eu disse que eu achava que eu podia passar. Quando eu cheguei lá no final, estava bloqueado. Eu tive que subir na calçada. Então é importante esse ajuste, principalmente com relação a essa questão do hospital. Né? Ele tem experiência, é motorista por aplicativo, então sentiu essa dificuldade, com certeza vai ser repensado, né? Vai ser melhor planejado esse evento, que não deixa de ser importante, mas que tem outras coisas importantes, principalmente a saúde, né? Envolve a saúde e envolve essa melhor organização. Um abraço, Alexandra. Bom dia, Alexandra.
5: Bom dia, Paulo Gomes. Mande esse poetinho aí cantar uma música aí pra mim aí, um verso bem bonito aí. Eu adoro seus programas. Então, bom dia e dê um abraço nele.
1: Tá certo, a gente agradece. Muito obrigado pelo carinho, pela audiência. E aí, Alexandra. Isso, Alexandra.

0: Dona Maria de Júlio, tá na escuta do programa, mandou até áudio aqui pra mim, ó, mandou foto, tá abrindo a foto, tá, eita, rapaz, pensa numa galinha gorda, olha.
1: Essa tá gorda,
0: viu? Essa tá gorda, virada no tentem, Dona Maria de Júlio, Dona Maria de Júlio.
2: Bom dia, Paulo Gomes.
0: Bom dia.
2: Quem tá falando é Maria de Júlio. Olha aí, ó, eu que te espero aqui na Baixa da Jurema.
0: É pra mim? Ô! Oh.
1: Oh, tá esperando na Baixa da Jurema, viu?
0: Então, verso pra Maria de Júlio, que preparou uma galinha gorda pra mim.

0: Ela mandou áudio aqui pra mim. Rapaz, você não mandou minha música, não. Mas vou mandar uma verso pra você.
1: Tá, viu? Certo.
0: Deus abençoe.
1: Peraí, pra finalizar, antes aqui abraçar. Bom dia, jovem. É a minha sobrinha Raquel Gomes. Estou ouvindo a rádio hoje enquanto tomo café. Nilson também tá ouvindo lá em Jacobina. Ela tá ouvindo em Petrolina e o marido tá ouvindo em Jacobina.
0: Uhum.
1: Rimou, combinou. Vai.
0: É verdade.

0: lá.
1: Um abraço aqui, bom dia, Paulo Gomes, aqui é o amigo de Titi do Bongolá. Assim que você tiver a programação desse evento, da Festa do Vaqueiro, mandar para nós divulgar, tá certo, ok. Muito obrigado pelo apoio, viu? As pessoas se manifestando aqui, apoiando, divulgando,
0: já sabe,
1: incentivando, muito bom, obrigado
0: já,
1: mesmo.
0: Você já sabe que você vê que eu também estou à disposição, viu, Paulo?
1: Você vai estar disponível?
0: Vou estar disponível. Dia 16 da sexta-feira, vou
1: vai
0: estar
1: ter
0: disponível.
1: João Preto e.
0: João Preto é de Serlanda, né?
1: João Preto e Vilvinho. É isso?
0: Vilvinho, eu sei também quem
1: pronto.
0: É.
1: João Preto, aboiador, Vilvinho, aboiador, lá de Cícero Dantas, vão estar marcando presença
0: sei,
1: também.
0: Sei, sim, viu?
1: Tá certo?
0: E vai estar o filho do poeta.
1: E o filho do poeta, pronto.
0: E o vaquerizado disse que quer comer a carne de porco,
1: é? Pronto.
0: Mas não quer aboiar.
1: Chegando. Vai ter que aboiar, hein, Jair? Meu querido, um abraço, fica com Deus. Para finalizar, eu quero um verso convocando aí a Vaquerama, convocando o pessoal de Atapera, de toda a região, para comemorar esse dia municipal do Vaqueiro.
0: Falando da Atapera, um abraço ao meu amigo Zé do Boi, tem que estar ouvindo, meu amigo que está lá no Pet Booster.
1: Bom.
0: E um aquele abraço, viu? Alô, Zé do Boi! Nós se encontramos aí dia 16.

0: como é o nome do outro negão?
1: É Fernando Amarante?
0: O moreno que vai cantar também a boiada.
1: João Preto.
0: E João Preto,
1: João Preto, aboiador. Tá certo então, um abraço, viu?
0: Deus abençoe vocês e uma ótimo semana domingo. Abençoada, viu?
1: Até mais. Abraçar aqui meu querido amigo Vaqueiro de Javan, tá na escuta do programa. Eu transferi o áudio aqui do Vaqueiro de Javan. Cadê de Javan? De Javan. Tô procurando, achei Javan.
2: Bom dia, Paulão, bom dia, meu chefe, bom dia, ouvinte da Pomba FM. Tamo por cá, sintonizado no Prós e Vaqueiro. Queria que você passasse aí pra nós aí, essa toada de Alonzoa.

0: animado, né? Olha, e olha que eu tô sem tomar café. Se eu tiver de bucho cheio. Mas tô me preservando pro meio dia. Rapaz, falar em comida, falar em meio dia e almoço, não sei o quê. Nessas férias que eu tive lá em Jeremoabo, rapaz, engordei 8 quilos, não é? Mas amanhã já tá do plano, né? Amanhã a gente começa a executar a queima de gordura. É porque foi bacana demais. Fui pra Petrolina, fui pra Paulo Afonso. As minhas filhas foram lá pra Copa Vela, eu fiquei em casa, assistindo pela TV os shows lá de Natan, de Edson Gomes. Aí minha filha deixou achocolatado, deixou cerveja, deixou refrigerante, sabe? Comida de tudo que é tipo, queijo e presunto, não tem nem óleo. Aí Petrolina, não poupei macarronada, feijão com carne dentro. Mas é isso, amanhã a gente dá um jeitinho pra, né? Hoje não, amanhã. Amanhã. Pontualmente, 8 horas, eu vou acionar aqui mais uma vez a bela bruta Alice Rodrigues. Ela esteve conversando com o pessoal, o Ramon Aboiador, é isso? Após o bloco, uma bela bruta.
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0: Um abraço, bom dia. O vaqueiro Miguel, irmão do Doro. Irmão do vaqueiro Doro na escuta do programa. Muito obrigado pela sintonia, pela amizade. E já confirmando presença também dia 16, lá no Povoado Tapera, viu? O Doro. Miguel disse que já vai lhe convocar, viu? Sinta-se convocado, vaqueiro Doro. Pessoal da Espora de Prata, obrigado pela sintonia especial. Vamos lá, belas e brutas, Alice Rodrigues conversando com Ramon Aboiador.
13: Volta de vaqueiro mais uma vez, né, na Pomba FM, ainda nas minhas aventuras, encontro aqui seu Eronildes, aboiador, que gosta muito de cavalgada, pega de boi, tudo isso, né, coisa de vaqueiro. Mas, seu Eronildes, bom dia.
14: Bom dia, Alice.
13: Então,

0: Oi, é elegante.
1: Ô, vaqueirão, é só encher e derramando. Muito obrigado, Alice, minha amiga. Domingo eu tô vendo no Praça de Vaqueiro, no Palo Gomes. Vou ligar no rádio.
2: Meu Deus, amanhã logo cedo tá ligado, viu?
1: Pode... Amanhã mesmo.
2: Amanhã cedo, viu? Muito obrigado pela sua participação, tá bom, senhor?
1: Ei, você é demais,
0: tá, tá vendo em mim, viu, Nego Bala? Tá vendo em mim, lá ele. Vaqueiro Nego Bala, representação da Cavalgada Elétrica. Alô, comitiva Cavalgada Elétrica, na escuta do programa Prosa de Vaqueiro. Rapaz, eu disse o Nego Bala que vou contratar já o filho dele, aí ele riu, né? Tá contratado. Faça verso. Ô, Nego, bota o menino pra fazer verso aí, mande áudio. Alô, vaqueiro. Ô, Nego, como é o nome do seu filho? O nome do vaqueiro aboiador? Bora, mande áudio. Às 8:05. 8:05. Nego é tímido, mas o filho é não. Um abraço, Hennigan. Aí ontem, no meio do trabalho, se beijando com Inês, né? Para. Vamos trabalhar. Um abraço, tudo de bom. Comitiva Elétrica. Deixa eu passar aqui a visão rápida no... Ah, ele respondeu. Oi, amiga. Eu esqueci o nome agora do negócio. Peraí. Vem aqui. Bom dia. Olha, fala direito, você tá ao vivo na rádio. Fala direito, respeita a polícia.
3: Não, ao vivo.
0: Anderson de Souza, bom dia. Acordei você, foi?
3: Não, eu já estou acordado desde cedo, estou indo trabalhada.
0: Ah, hoje tem caminhada, tem campanha, né?
3: Tem,
0: mas
3: tem Rio do Sal, malhada.
0: Você tá com a Índia aí ou ainda tá na aldeia?
3: Não, tá aqui, chegamos de madrugada de Canindé.
0: Festa, seu desejo?
3: Não, Canindé foi comício.
0: Ah, tá certo. Alba, bom dia, Alba.
3: Vou apresentar o comício.
0: Bom dia, Alba.
3: Alba ainda está acordando. Ele está acordando ainda.
0: Ah, como é o nome da aldeia lá em Itacaratu?
3: Na aldeia Pancararu.
0: Pancararu.
3: Serras Marrocão.
0: Nós conversamos há 15 dias atrás sobre aquela comida especial de milho e feijão e carne que a sua sogra faz e você também faz, com muita maestria. E aí um ouvinte acompanhou e hoje disse o nome. Eu não sei se é o mesmo nome que vocês utilizam lá em Pernambuco, Itacaratu. Sabe qual é o nome?
3: Munguzá Salgado.
0: Munguzá Salgado? Pois aqui o nome é outro. Deixa eu ver se você consegue ouvir.
4: É Cambriquita, seu Paulo.
0: Cambriquita.
3: Cambriquita.
0: Cambriquita. É.
3: Cambriquita. É Munguzá Salgado.
0: Pronto, Munguzá Salgado. Aí, então, diga os ingredientes. Você tem milho, feijão e o que mais?
3: Tem um milho, tem um milho, tem a linguiça, tem um charque.
0: Ah. Né?
3: É como se fosse uma feijoada, né?
0: Ah.
3: Mas aí coloca o milho e o feijão normal. Entendeu? Sem ser o feijão preto, né?
0: É uma comida original dos indígenas ali.
3: Não, aqui na Bahia também. Na Bahia, Alagoas. Alagoas faz muito, né? Paricom, Água Branca, aquela região até o Bigo Verde. Né? Se faz muito. É um salgado. E aí coloca o milho dentro, né? Isso aqui é uma delícia, né, Paulo?
0: Ah, é uma delícia, show de bola, maravilha, um espetáculo. Então, meu querido, obrigado pela atenção. Eu tô aqui no Prosa até as 9.
3: Valeu,
0: Paulo. Valeu?
3: Ô, rapaz, coisa boa, abração a todos aí do seu programa, me pega de surpresa.
0: É bom assim. Vem cá, fez pururuca ontem?
3: Ontem não, anteontem.
0: Você acredita? Você acredita que só quando eu cheguei em Pombal naquele dia, eu saí 1:30 da tarde lá de Paulo Afonso. Eu cheguei aqui 7:30, só tinha um pacotinho de pururuca.
3: Imagino.
0: Mandei ver. Meu querido, um abraço aí, tudo de bom, viu?
3: Valeu, Paulão, um abraço pra vocês aí.
0: Vai quando na aldeia?
3: Daqui pra terça-feira.
0: Eu vou me ocupar bastante essa semana, não vou poder. Então tá bom, bom início de semana, valeu, bom trabalho, valeu, viu? Querido.
3: Indo pra lá agora pro Rio do Sal, Malhada, aquela região ali, trabalhar agora.
0: Rio do Sal, Malhada. Ah, é o lado oposto, é o lado oposto ali da batatinha, do.

0: tô com saudade dele.
1: Tá em Floresta.
0: Floresta?
1: Combinar com ele pra ele participar do seu programa.
0: Pronto, se você conseguir manter contato com ele, aí manda ele gravar um áudio aqui pra mim, viu?
1: Tranquilo.
0: Eu tô aqui até as 9 horas, tá bom?
1: Até as 9.
0: Valeu.
1: Valeu então, Paulão. Um abraço, meu querido.
0: Outro.
1: Sucesso aí,
0: valeu.
1: Tchau, tchau, irmão.
0: Tchau, tchau. Conversei com o Anderson de Souza, ele no despertar, tá se amarrando todo, acordando agora, mas vai trabalhar daqui a pouquinho. Oito e onze. Deixa eu passar a vista aqui, já falei, tô falando. Bora, Nego Bala, tô esperando o áudio, Nego Bala. Cadê o filho, tá por aí não? Já falei. Dona Paula, um abraço, Dona Paula. Dona Paula lá na Baixa da Jurema, seu neninho, toda a família na escuta do programa. Obrigado pela audiência também. Gilvan, lá do Camarão. Cadê Gilvan? Por onde anda Gilvan? Alô, seu Gilvan, bom dia.
2: Bom dia, meu amigo Paulo Gomes. Cuida, Paulo. Tô por cá na Fazenda Camarão. Tô ligado no Prosa. Mandou um abraço aí pra Valtinho. E pedi a música de Galeguinho, Boiador. Agradecer pro amigo Zé Diez, lá na Queimadinha e toda a vaqueirama aqui da região. Forte abraço, meu amigo. Cuida que é meio-dia.
0: Valeu, vaqueiro. Bom dia, Paulo. Quero mandar todas as vaqueiramas para quem está ouvindo o programa Prosa de Vaqueiro, para Maria Lúcia, na Praia das Pedras. Hoje acordei bem cedinho para acompanhar vocês daqui de São Paulo. Tá um frio retado e gostaria que você colocasse a toada Lâmina Azul, essa que eu tô mandando. Vamos ver aqui?
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0: Ai, chama com essa pegada, Rubi. Essa é testar.
1: Que bom, maravilha. Lâmina Azul. Eu só não apareceu aqui o nome do vaqueiro. Mas obrigado aí pela contribuição. Tá lá em São Paulo, vindo a Rádio Pomba FM, a Rádio 10 da Bahia. Alô, Cauã.
2: Paulo Gomes, bom dia pro vaqueiro. Aqui é Cauã na Fazenda Mangoá. Manda um oi pra toda a Racarama, que tá na escuta do Prosa. Pra meu pai Gui, que tá aqui no curral, Mazeiro, tirando leite da racada. Pra toda a Racarama aí, pra toda a minha família, pra meu avô, que tá lá no pé do rádio. Pra todo mundo.
1: Chama, vaqueiro, chama.
2: Alô pra todo vaqueirão aí, que tá na escuta aí. Tamo por cá.
1: Pois é, o vaqueiro Cauã Reis. Cauã, tá convidado, avise seu pai aí, dia 16 de outubro, na Tapera, vai ter o encontro dos amigos vaqueiros em homenagem aí ao Dia Municipal do Vaqueiro de Ribeira do Pombal, viu? Tá convocada aí a seleção do Cauã Reis e seu pai, né? Gui, é isso? Gui. Um abraço, papai Gui. Abraçar aqui mais uma vez. E ele que não vá, viu? E ele que não vá. Tô de olho nele. Tô ligado. Pronto, chegou aqui o vaqueiro Joab vaqueiro, filho do nosso querido Nego Bala. Não foi sozinho não, né, Nego? Então, diga o nome da rainha aí, da mãe do Joab também, pelo amor de Deus, né? Manda pra cá.
3: Paulo Gomes, daqui é pra você. 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

0: Sem você, valeu.
1: Valeu, meu querido, muito obrigado, parabéns. Eu gostei de vê-lo ontem lá no mini trio se apresentando durante os intervalos da cavalgada, a equipe Os Bons, né? E aí abracei o papai e parabenizo você mais uma vez, juntamente com a mamãe Vanessa. É, dona Vanessa, então parabéns, dona Vanessa, Nego Bala, parabéns, Joab Vaqueiro, participe sempre aqui do nosso programa, tá bom? Muito obrigado pela contribuição e parabéns por essa disponibilidade de fazer versos de gado, é, vaqueiro original. E Nego Bala, se arrume, viu? Dia 16, se arrume, mexa aí com os pés de pano e chegue lá na Povoada Tapera. 8:19, 8:19, o rapaz que mandou a toada aqui tá digitando. Deixa eu ver, vai chegar aqui. Aparece, Luiz Eduardo, é isso? É Luiz Eduardo? É o nome que tá aparecendo aqui. Eita, povo do Sanjo, meu amigo do Sanjo, o Henrique.
2: Bora para o golpe. Cuida. Vamos pro carro, deixa pra cá pro Sanjo. Corrida de cavalo daqui a pouco, Paulo Gomes. Bora pro diabo.
1: Corrida de cavalo do Sanjo? Tá certo. Eu me chamo Luiz Eduardo, sou do povoado Praia das Pedras, em Nova Soure. Um abraço a todos vocês, muito obrigado por ter tocado a minha toada que eu mandei cantando. Ah, ele mesmo cantando. Parabéns, Luiz Eduardo. Parabéns. Se quiser que eu mande mais um, é só falar. Com certeza, viu? Fique à vontade aqui. Todo domingo participando do programa. Agora fica meio corrido, mas pode providenciar outra toada para a semana que vem, tá bom? Agradeço do fundo do meu coração, da mesma forma que você em São Paulo. Eu tô abrindo espaço aqui para o filho do Nego Bala e Dona Vanessa, que é o Joab Vaqueiro. Bom dia, José Américo, lá da Limieta, na escuta do programa. Obrigado pela sintonia especial. É o cara velho. Foi você.

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9: Agora 8h24, abraçar aqui também o nosso querido tio Piroca, Pedro Contador, Pedro Cordelista, nosso querido poeta, aniversariou nessa última semana, eu acho que foi na quarta-feira, né? Completou a idade nova. Então, aquele abraço, Piroca. A gente agradece de coração a sua vida e a sua importante contribuição, não só na área contábil, mas também nesse campo cultural e de literatura, de cordel, né? De cordel, que a gente tem acompanhado aí já há um bom tempo. Valeu, Piroca! Tudo de bom! Feliz aniversário!
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1: Pois é, a Rádio 10 da Bahia, aqui o Prosa de Vaqueiro. Aí abraçar aqui a Ireneide mais uma vez, e ela me lembrou aqui de mandar alô pra Lulu e também pro vaqueiro Elias, na escuta. Ô Lulu! Lulu, filha do vaqueiro Du também, na escuta do programa, né Lulu? Um abraço. E aí, Ireneide, eu lembrei que eu gravei com Elias. Eu gravei com Elias naquele dia que eu passei, eu cheguei e tava tendo uma... Tava descarregando, né? Uma carrada de mandioca para preparar aí a farinhada. Já tem farinhada? Já, o beiju já tá pronto? Olha, é bom o beiju feito na hora, né? Eu gosto de comer o beiju na hora ali, quentinho, com o leite de coco por cima. Mas o beiju também depois, bem duro, grosso e duro, para você colocar no leite quente, é uma maravilha. É um espetáculo, né? Pronto, já passei a ficha. Então, eu gravei com o vaqueiro Elias, estavam lá brincando, se divertindo, e aproveitei esse momento, ele juntamente, acho que com os primos. Foi bem assim, escute só. 99,1, a Rádio 10 da Bahia, aqui na Baixa da Berlenga, encontrei mais uma vez o vaqueiro Elias, raspando mandioca.
2: A mandioca serve pra trabalhar, todos os dias eu estou lá.
1: Pronto, ele agora tá fazendo rima. E como é seu nome?
3: Lavínia.
1: Lavínia, você é filha de quem? Quem é sua mãe e seu pai?
3: O papai é cabeça de... José, de ovo.
1: Cabeça de ovo. E a sua mãe?
3: É... Cabeça...
1: Cabeça também, vixe, é tudo cabeça agora?
4: Cabeça de couro.
1: É... Não, o nome da sua mãe, como é o nome da sua mãe?
3: Denise.
1: Dona Denise. Você, como é seu nome?
5: Ravi.
1: Ravi. É filho de quem?
5: Da Binha e do Gel.
1: Ah, da vaqueira. Da vaqueira Binha e vaqueiro Gel. O Gel que organiza.
5: Sabe o que eu tenho?
1: É. Festa de corrida de argola. Oi. Como é?
5: Sabe o que eu tenho? Ah. Uma bota.
1: Uma bota?
4: Eu também tenho uma bota para no gol. Ah,
1: vocês gostam de vaquejada e cavalgada?
4: É? Sim, eu amo cavalgada.
1: Muito bem. E tá aí raspando mandioca. Mas a farinha começa amanhã. Você já começou hoje?
5: E eu tenho uma bota para outro lugar.
1: E é? Tão virado, tem trabalhando aqui. E tem verso para nós? Tem verso aí pra nós?
5: Tem.
1: Ah.
2: Eia, o meu amigo Paulo Gomes, na hora que eu encontro ele, tanto mandioca antes.
1: Eita, Elias.
2: Atrás do meu pai, corre igual o Paulo Gomes. Ai.
1: Tá tirando onda. Ah, tá tirando onda.
6: Tirou onda.
1: Eu vou agora ali pra a roda de vaqueiro. Ali debaixo do cajueiro com o vaqueiro Du e Companhia Limitada. Vamos ver aqui.
6: Ah, eita, crianças. Mas esse é o Prosa de Vaqueiro, né? Todo mundo participa de velho a novo. E é desse jeito quando eu encontro o vaqueiro Elias. Mas é tão bom, é uma maravilha, viu? Eu fico assim muito, muito agradecido por esses momentos especiais que o Prosa de Vaqueiro proporciona para nossa carreira profissional. Lourdes Bernardo no Curralinho, tá na escuta, né? Lourdes Bernardo e também Leandro Vaqueiro, em sintonia nos 99,1 aqui da Rádio 10 da Bahia. Bom dia, vaqueiro, chama.
7: Bom dia, meu amigo, que é o João de Vila, de Povoado Barroca, Ribeira do Amparo. Alô, coloca uma boa e boa de lavar machado masculino aí. Crescendo com essa aqui da Barroca, raspado. Em geral aí, esse meu sobrinho aí, Carlito, que mora em São Paulo, aí, Santana e Parnaíba aí, Parque Santana 2. Cuida, Carlito, hoje dia de pirona. Quem sabe de pirona é uma cerveja bem, bem gelada aí. Eu adoro.
6: Yeah.
7: Bom dia, bom domingo a nós todos.
6: É, pois é, vamos tomar de pirona então, né? Alô, vaqueiro, bom dia.
8: Bom dia, Paulo Gomes. É o Colorado da Rua da Brama.
6: Colorado?
8: Beleza, aqui em Bitinga, na escuta da Pumba FM. Escutando a prosa do vaqueiro, quero mandar uma música aí de Galinha Badu, pode ser qualquer uma. Valeu.
6: Ó, desse jeito eu vou montar um mercadinho coloral de pirona.
9: Bom dia, lindo, benção.
6: Bom dia, Ana Júlia, Deus abençoe, na escuta do programa também, aquele abraço, tudo de bom. Ontem reencontrei com o Patilu, tá gordinho, parecendo major, viu? Tá virado o trem. Valeu, com o Patilu. Alô, vaqueiro, bom dia.
10: Bom dia, Paulo.
6: Bom dia.
10: Paulo, aqui é Rafael da cidade de Santo. Paulo, se possível for, toca aí cara velha, filho sem sorte. Ofereço para meu tio Chico lá no Milhão, meu amigo Padleque, também lá no Milhão, meu amigo Manga, meu irmão Marco, compadre Nani lá no Chapéu de Couro, lá na Juliana, entendeu? E para toda aquela galera lá que tá aqui, tá nos ouvindo, aquele abraço, obrigado. Certo.
6: Valeu, um abraço aí, tudo de bom. Márcio na escuta também, alô Márcio, bom dia.
11: Bom dia, Paulo, aqui é o Márcio Cigano, aqui em Mariporã, São Paulo. Toco uma música do cara velho aí, oferecer meu avô Cordeiro, minha avó Tereza, minha mãe Maria Rita e a todos aí da Fazenda Canavieira de Cima.
6: Valeu, um abraço pessoal da Canavieira de Cima. Tudo de bom, obrigado aí pelo carinho do rádio ligado. Tô atualizando aqui agora, estou atualizando aqui esses áudios para não ficar devendo ninguém, né? E o pessoal participando legal. Bom dia.
12: Bom dia, Paulo. Bom dia,
6: Galo. Oi,
12: Lourdes.
6: Oi, Lourdes, tudo bom?
12: Gostaria de oferecer as músicas do programa para meus familiares, para meus amigos e para todos vocês que faz a Pombo FM. E gostaria de fazer um convite aqui ao povo de Deus para participar da nossa terceiro dia do trilho da exaltação da Santa Cruz da Canavieira, que está acontecendo às 7:30 da noite. Hoje é a terceira noite e amanhã a Santa Missa com o padre Jefferson Galdino, às 7:00 da noite. E haverá a missa de sétimo dia da nossa amiga Rosana. Agradeço a todos que comparecerem. Muito obrigado e fica com Deus.
6: Tá bom.
12: E quem puder doar brinde, a gente estamos recebendo. E para a quermesse também.
6: Tá certo, Lourdes, muito obrigado. Um abraço pessoal da Santa Cruz da Canavieira. Hoje é a terceira noite, encerrando esse ciclo. Amanhã, missa de encerramento. Muito bom. 8:37, 8:37. Alô, bom dia, bom dia.
13: Bom dia, Paulo Gomes. Aqui é Aildo da aldeia Mirandela. Grande vaqueirão aqui, Aildo. Eu queria ouvir a música de Amado é Deus, Casa Malera. É oferecimento para Zé do Bar, Neguinho, o Elis e meu parceiro Zé Bedeu.
6: Tá certo, um abraço aí, tudo de bom, obrigado pela sintonia. Alô, vaqueiro, bom dia.
14: Bom dia, Paulo Gomes,
6: bom
14: como
6: dia.
14: É que você está,
6: tô
14: meu
6: bem,
14: amigo, tudo
6: bem?
14: Bem?
6: Tudo bem.
14: Paulo Gomes, eu quero que, por favor, você passar uma música de Barreirito, oferecer o meu amigo Damião, a minha amiga Nalva do Pinto 2, a minha irmã Neide e meu cunhado no Alto Bonito, a minha prima Teco na Fazenda Manteiga, a minha prima Zefinha na Baixa da Berlengue e meu irmão Tonho da Fazenda Manteiga, o Tonho da Deusa. Oferecer todos os meus amigos do Alto Santo Antônio também. Bom
6: certo.
14: Dia e obrigado.
6: Bom dia, bom dia. Eu que agradeço. A Irene tá aqui. Você não gravou isso? Não gravei. Enfim, gravei. Eu vi as crianças ali brincando, tal, sentei ali no batente e comecei a conversar e gravei tudo. E gravei também, assim que eu cheguei, estavam descarregando lá a mandioca, e eu conversei com eu acho que é o Alisson, Erisson, gravei aqui a sonora, do pessoal descarregando a mandioca, e enquanto isso eu conversava com o Erisson e tantos outros que estavam chegando ali na residência do Vaqueiro Du, para o almoço, o pirão e outros para trabalhar, para fazer a farinhada. A Irene informando aqui que já terminou a farinhada, né? Terminou a farinhada. Muito bem, graças a Deus. Alô, vaqueiro, bom dia.
15: Bom dia, Paulo.
6: Quem
15: tá falando aqui é Binho, da Fazenda Aracaju. Ô, Paulo, gostaria de ouvir uma música aí, se possível. Civilização, com ele, vaqueiro. Não quer com ele, pode ser com outro cantor aí, para oferecer a todos os ouvintes aí da Pombal FM. Pessoal da associação lá da Macambira. Oferecer a Tenente, a Dedé, a Toninho, o eletricista, a todos os ouvintes aí, pessoal que curte cavalo aí, valeu? Tenha um bom dia e obrigado.
6: Valeu, Binho, eu que agradeço também. Civilização com o Will Vaqueiro, eu vou procurar aqui, eu sei que tem no ponto aqui, é Sela Rasgada, mas o Will Vaqueiro tá, é uma grande revelação da música das Vaquejadas e Cavalgadas, vou pesquisar aqui e tentar tocar, se eu não conseguir, já tá aqui no ponto a banda Sela Rasgada. Alô, Vaqueiro, bom dia.
16: Bom dia, Paulo Gomes.
6: Bom dia, Thiago.
16: Aqui é Thiago, bota aí uma música aí de Sem Pareia. Uma música aí de Sem Pareia, Fia do Patrão, Fia mais nova do patrão. Oferecer a toda a galera aí do bairro de Fátima. Tchê, tchê, tchê, paixão.
6: Bom dia, bom dia. Cuida, cuida. É a Genilza, a esposa do Formiguinho do Queijo. Muito bem. Um abraço, Genilza. Pessoal lá na Fazenda Valença, na escuta do programa. Carlos Maluquete, Ribeiro do Amparo. Um feliz domingo geral. Um abraço. Tudo de bom. Lequinha ainda registrou aqui que o vaqueiro Abelardo Gama foi um grande amigo do pai dela, né? O pai da Lequinha e seu Belardo, grandes amigos. Leila Patrícia, bom dia, dona Leila. Tá na escuta do programa também. Tô aqui me atualizando com os áudios. Me atualizando devagarinho. Dona Dulce ainda. Ah, mandou um vídeo, não foi? É o filho de Alessia? Eita. Tá dando a geral na residência de Gabi. Captei aqui a mensagem através do vídeo. Alô, bom dia, bom dia, bom dia.
17: Bom dia, Falcão. Somos aí, vaqueiro.
6: Valeu, um abraço, João. É o João Vaqueiro. Valeu, João. Alô, Xaxá, o pai da JB, da Júlia. Alô, seu Xaxá, obrigado pela audiência também, ouvindo Prosa de Vaqueiro.
18: Olá, bom dia, ouvintes da Pombal FM. Bom dia, Paulo Gomes. Bom dia, filho do poeta. E aí, Valtinho, beleza? Tudo na paz? Estamos por cá, meu povo. É, ontem foi duas cavalgadas topadas, tive nas duas. Cavalgada Bom Sossego e a cavalgada do nosso amigo Cuscuz, os bons. Ontem nosso amigo Paulo vamos por lá e estamos por aqui na escuta, hein? Ouvindo essa programação de qualidade, hein?
6: Muito bem, Nau.
18: Obrigado, estamos por cá, hein?
6: Obrigado. Um abraço, Nau Menezes, obrigado. Alô, Augusto.
19: Bom dia, prova de vaqueiro. Bom dia, meu patrão Augusto. Paulo Gomes. Meu compadre Valtinho, tamo por cá, viu? José Augusto, do hospital, chame, tamo por cá. Um abração pra toda a galera do Raso da Marcação, toda a galera do Hospital Geral Santa Tereza, tamo por cá, viu? Cuide, compadre.
6: Cuida, que é
19: bom
6: meu dia.
19: Bom dia, meu patrão Paulo Gomes.
6: Cuida, cuida.
19: Manda uma buzura aí pra toda a galera do Raso da Marcação. Tamo por cá, viu? Cuide.
6: Valeu, um abraço, Roberval Som. Roberval tá na roça, Roberval? É nos Falsos Pretos, né? Um abraço, Robert Valson, na escuta do programa Prosa de Vaqueiro. Aí, Robert Val, essa semana gravou um vídeo lá na roça, um tanque ali, um lago, e aí tomando um barreiro, né? Tomando água de barreiro. Ele pegou aquela casca do coqueiro, né? Que é tipo uma concha aí, deu uma talagada no lago e puf, no bucho. Delícia, geladinha. Quer ver bom? É com uns galhos de alecrim. Você coloca na garrafa, ou na garrafa pet, ou coloca numa moringa, joga água de barreiro, joga lá os galhos de alecrim, deixa passar um tempo. Eita, que delícia! É água saborizada do sertão. Muito bom. Essa é uma homenagem a todos. Ah, o Luiz Eduardo aqui mandou um outro áudio. Pronto, eu toco já. Eu vou tocar aqui. Eu estive na Baixa da Berlenga, aí gravei essa resenha, né, com as crianças, mas gravei uma sonora com o pessoal que estava chegando, descarregando lá a carrada de mandioca, né, a farinhada que começou e já terminou. E seu Tonho, deixa eu aprender de novo o nome.
20: É cambriquita, seu Paulo.
6: Cambriquita. É o munguzá, é o milho de munguzá com feijão e carne. Isso que eu aprendi lá em Itacaratu, Pernambuco. Eu não sei se é o costume do pessoal daqui também. Um abraço, Nido Bala, na escuta do programa, Bento Emanuel e todos na Fazenda Cantagalo.
1: povo da Fazenda Cantagalo. Aquele abraço todo especial. Vamos acompanhar a sonora com os meninos lá descarregando a carga de mandioca, a farinhada que aconteceu na Baixa da Berlenga. Prosa de Vaqueiro na Pomba FM, a Rádio 10 da Bahia, e aqui girando pela Baixa da Berlenga, né? Aqui na região da Tapera. E encontrei. É vaqueiro, Elison?
20: Demais.
1: Elison Vaqueiro, é isso?
20: Elison Vaqueiro.
1: Você é de onde? Aqui da Baixa da Berlenga?
20: Da Canavieira.
1: Da Fazenda Canavieira. E tá fazendo o que aqui hoje?
20: A gente vinha trazer aqui uma carrada de mandioca aqui no forno do Dudu. Aqui do meu sogro. Aqui é pra vocês verem, aqui tá aqui. O trabalho que a gente faz, planta. A gente planta aqui, ó, e colhe pra você ver que a gente não. Hoje as coisas tá assim. Muita juventude não tá querendo mais essas coisas. Mas a gente já vem do começo do povo mais velho, do bisavô, avô e tudo. E aí hoje a gente tamo aqui. Estamos aqui, trouxemos, tá aqui, ó, pra vocês verem aqui.
1: Você só veio fazer a descarga do material, mas vai fazer a farinhada ou não?
20: Não, nós só viemos fazer, arranquemos, só viemos trazer aqui, né? Aí quem vai cuidar agora é Ciodu, que vai cuidar pra fazer o procedimento, né?
1: Tá certo. E qual a sua ligação com o Prosa de Vaqueiro? É ouvinte do Prosa?
20: Ouço todo dia, todo domingo eu ouço o Prosa de Vaqueiro.
1: E por quê? O que mais gosta?
20: Eu gosto porque eu gosto de cuidar das coisas, gado, essas coisas, lá botar com gado. Gosto da roça demais. Fui criado e nascido na... Assim, fui nascido na cidade, fui no hospital, né? Mas fui criado na roça, né? E gosto demais da roça. Então, é por isso que a gente vem do criado dos avôs, dos bisavôs, né? Dos bisavôs, avô e dos pais. E hoje eu agradeço meus pais, meus bisavôs que hoje não tá vivo, mas agradeço demais e a gente toma aí.
1: Então é por essa ligação com seus pais, com seus avós, essa identificação com as coisas do vaqueiro e o Prosa de Vaqueiro que você gosta de ouvir.
20: Isso é verdade. Eu gosto demais do Prosa de Vaqueiro. Quando eu me levanto, a primeira coisa que eu faço é ligar, é rezar, agradecer a Deus e ligar o rádio para assistir o Prosa de Vaqueiro. Assisto você todo dia.
1: Então tá certo. Muito obrigado, um abraço, boa missão.
20: Valeu, obrigado você também, Paladar. Sou seu fã.
1: Valeu, um abraço. Valeu. E o trator já vai saindo. Olha o trator, um abraço aí para vocês, tudo de bom. Olha aqui. Descarregar agora aqui, rapaz, uma carrada de mandioca. Vai ter farinhada na propriedade Vaqueiro Du. Esse barulho aqui é o trator. Feliz Natal pra você, viu? Feliz Natal, Zé Pretinho. Valeu. Vaqueiro Du, quando começa a farinhada?
21: Amanhã.
1: Amanhã?
21: Amanhã.
1: Tá pronto, preparado, querendo?
21: É, Deus querendo.
1: Tá certo. A previsão aí pra quantos sacos?
21: Rapaz, se der aí é um 10 por aí.
1: É, essa média?
21: É.
1: Tá bom então.
21: E tem muita mandioca velha, né?
1: Oi?
21: Tem muita mandioca velha.
1: Agora tem uma bichona aqui com mais de metro. Serve?
21: Cheia d'água.
1: Mas serve?
21: Serve, mas é cheia.
1: É cheia d'água?
21: É. Não é como essas aqui, não. Oi.
1: Então tem segredo, tem ciência também, né?
21: É.
1: Tá bom, então. Zé Preto, aboiador, tá aqui, chegando, fez essa surpresa pra gente.
22: João Preto agora.
1: Ô, João Preto, aboiador lá de Cicero Dantas, chegou aqui. Meu querido, prazer revê-lo e você tá vindo aí de uma jornada lá no Campo do Brito, né?
22: Alugou meus, vem aqui que eu tinha muita vontade de lhe ver de perto, né? E essa noite fizemos uma festa muito maravilhosa no Campo do Brito. E eu, mas seu Du, faz com a prosa. É carne unha, e eu não posso abandonar esse nego velho, né?
1: Isso. E eu não sabia não da amizade de vocês dois.
22: Ah, nós temos uma amizade grande, nós. Dá o genro dele, da Givan, e essa turma toda sempre. Eu...
1: Mas amizade.
23: Até no inferno tem amizade.
1: Vem cá, mas a amizade é do tamanho dessa mandioca aqui, com mais de um metro?
22: Passa da mandioca, passa.
1: Passa da mandioca?
22: Passa da mandioca do seu Du, passa, não tô dizendo.
1: Vem cá, é Du da mandioca grande, hein?
22: É o homem da mandioca grande.
1: É?
22: É o homem da mandioca grande.
1: Tem verso pra praça da mandioca?
0: Não é doido, né? Ele

0: mandioca grande.
1: Daqui a pouquinho vai ter muito mais verso. O Djavan, olha, diz Djavan que tá meio dodó, que pegou uma virose, tá, que quase ia pro céu e voltava, não sei o que. Tá choco, é? Tá choco. Mas o senhor tá mais firme do que ele.
2: Nós não estamos ganhando pros canários, quando ganhamos. É?
0: Eu acho que isto é história, veja só o que acontece. Quando o João Preto vem aqui, parece as nuvens escurece. Quem é vaqueiro se treme, logo doente adoece.
1: Pois é, bora aproveitar aqui e apresentar a turma, né? Tá aqui, João Preto, aboiador, tá aqui marcando presença. Djavan, tá ali. Agora, seu Tota da Olaria tá ali também, chegou por aqui, né? Você tá bom? Bom todo. Muito bem.
3: Eu acho que tu, não sei.
1: Vaqueiro do, apresenta o resto da turma aqui agora. Quem tá marcando presença aqui?
2: Agora tem.
1: Encoxa aqui, venha, chegue.
2: Vaqueiro
1: guarda a mandioca e encoxa aqui, chegue.
0: Senta a sua mandioca
2: mesmo. Qual você tem
1: pra dar mandioca? Sente-se. Apresenta a turma agora.
2: Aronido é o maior vaqueiro da Caruara. E Joãozito do Arnestino. E o Aronido, ele pega em cabeça de boi e troça a cabeça, peia boi, encareta boi. Ele tem uma burrinha falada. Tem uma burrinha falada. Chegou agora o primo ré ali também, vaqueirinho novo, testado. Mora na Caruara.
1: Joalisson.
2: Vaqueiro ré de maior, menino novo. Já levou muito cacete, não foi, meu filho? No mato, meu filho. No mato. É. Amostra aí onde você levou o tai da madeira.
0: Amostra o tai do pau, né?
2: É, o tai do pau, meu filho. É, que eu levei tai com uma peste também. Era. E aí, desde já vamos falar também, né? Levou muita madeira nas costas também. De frente também levava muita. Levava gente, né, Djavan?
0: Tem o trio da vara nas costas?
2: Tem trio da vara nas costas. O molequinho tem trio nas cadeiras também. Que... É, meu filho. Marcelo da Juliana, matador de boi, quando os vaqueiros pegavam, que não vinha, ele ia matava também, mas vinha. Trazia o boi nas costas.
4: Era?
2: Era. Porão ré aí. Trazia boi nas costas. Se vaqueiro tivesse a doença, ele ia dar remédio também. Mas o remédio dele levava uma cachaçinha da Alecrim, uma candeia verdadeira, que curava, né? E aí levava. Isaac também. Isaac levou muita poeira de burro, amassador de burro, mas caía muito. Mas na ponta do boi era bom também.
1: Era bom na ponta
2: só
1: do boi?
2: O mais fraco era o velho do mesmo. O velho do era o mais fraco. E aí Aronida era o campeão. Aronido era campeão.
1: O mais fraco era só o que ficava debaixo do boi?
2: Não, ficava por cima.
1: É ligeiro. Quem mais aí? Quem mais aí?
2: Agora tem a vaqueirinha Lulu, toda destonteada. Né, Lulu? Ela não, sei, ela não esquece do senhor, não. O pai e o homem da barrigona. O homem da barrigona. Ô, neném do Belo. Falado.
1: Do Belo?
2: Sim, dentro da base da inveja. Ele tinha um burrinho castanho, russinho. Agora nunca teve medo de botar na cabeça de um boi. Neném recebia boi todo tipo, não era, neném? Seu Tota ali, quando ele saía zangado da Olaria, assado de fogo, ele corria em riba debaixo de um boi, não era, seu Tota? Batia no chão, seu Tota ali.
5: Corria embaixo do boi?
2: É, era, seu
1: continue as apresentações, continue.
2: Tá?
1: Acabou, tem mais gente aí, apresenta, mano.
2: Tem.
1: Capado?
2: Capado. Capado falado. Capado falado dentro abaixo do borrocão. Leva as madeiras nos peitos por detrás. Pai, botava pra valer. Só perdia pro Aronido. Joaço, que era mais novo, esse menino é mais novo.
0: E a história do filho, a história de cigano também, cigano?
2: Ciganinho também. Só tem uma coisa que ciganinho apoia-se pra xingar, rapaz.
0: Aí atrás.
2: É, mas ciganinho, quando fica vermelho, fica todo envenenado.
5: E outro, mas... senhor?
2: Oi? O outro, já. O Germano. Sim, tem um cavalo. Tem um cavalinho castanho, bondinho no Ria. Bondinho no Ria. Cavalinho bom ele não botava. Agora que era uma no Ria não, ele botava cavalo. Era. Tivesse um boi, podia pagar o dinheiro do mundo todo, ele não botava cavalo. Fosse uma noveira, botava. Nem que perdesse.
5: Que ciência do diabo era?
2: Eu não sei o que ciência é dele. E corria, nem pra cabeça, não corria com chapéu, com boné. Não sei que diferença era desse homem.
1: Ai, ai. Bora almoçar?
2: Envenenoso, vamos.
1: Bora almoçar?
2: Vamos.
1: Bora não, vamos ou não vamos?
6: Bora, bora.
2: Capado.
1: Capado,
2: botou muito rápido. Até quando um boi cresceu um ovo do capado. Ele chama capado, chama capado.
7: Eu não sabia porque era esse capado.
1: Bora almoçar, bora almoçar. Eu não sabia que era esse capado. 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Vai render hoje, vai render. Eita, o que que eu faço com esse vaqueiro do... O vaqueiro do tá intimado, viu? Eu já falei com ele pessoalmente. Ele tava todo bonitão na missa do vaqueiro lá do dançarino, né? Todo na beca, couro novo. E aí disse, rapaz, você não foi pra Boca Pio prestigiar seu genro, mas você vai ali, um compromisso comigo dia 16. Ele já topou a parada, né? Valeu, vaqueiro do... Lugama, na escuta. O Lu fez a colheita aqui,
8: doce, ó. Doce, doce feito mel.
1: Da tangerina pocã.
8: Pocãzinha, da casinha branca. Hoje foi dia de trabalho, macho.
1: Foi.
8: Ó, feijãozão amarelão aí. Nós comer com jabá.
1: Bom assim, é bom assim. Um abraço, Lugama. Um abraço, tudo de bom. Obrigado pela audiência.
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13: Agora 9:03, já nos momentos finais aqui do nosso programa Prosa de Vaqueiro, que volta próximo domingo a partir das 6 da manhã. Muito obrigado pela audiência, muito obrigado pelas participações. 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Lembrando que outros detalhes no próximo domingo sobre o Dia Municipal do Vaqueiro em Ribeira do Pombal, que será celebrado no Povo Tapera, dia 16 de outubro. Conto com a sua presença, com a sua contribuição, super importante. E as pessoas que já estão contribuindo, nosso muito obrigado. Na sequência, a transmissão da Santa Missa e hashtag domingo a partir das 10 da manhã com Mark Viana. Tchau, tchau.
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0: graça de Deus, o nosso Pai, o amor de Jesus Cristo e a comunhão do Espírito Santo estejam convosco.
1: Bendito seja Deus que nos reuniu no amor de Cristo.
0: Bom dia para todos.
1: Bom dia.
0: Saúdo com alegria aos nossos ouvintes da Pombó FM 99.1 que nos acompanha dos quatro cantos de nossa região. Também saúdo com muito amor aos nossos internautas pelo YouTube Paróquia Santa Teresa, sintonizados na missa dominical. Hoje nós celebramos o sétimo dia de seu Ailton Calazans de Moraes. Tem alguém da família de seu Ailton aqui? Nós também hoje celebramos por Dona Josefa Maria de Jesus nos seus 3 meses e Dona Maria Patrícia Barbosa Reis nos seus 5 meses. Celebramos por seu Miguel Caetano da Silva nos 3 anos e Maria Brasilina da Conceição também nos seus 3 anos. Descanso eterno dai-lhes, Senhor.
1: E a luz perpétua resplendor.
0: Só em Cristo Jesus encontramos a plenitude do perdão. Por isso que é nele aonde encontramos a força para libertar o nosso coração dos sentimentos do ódio, da raiva, do rancor. Assim, nessa santa missa, vamos pedir a Deus esta grande graça de sermos aqueles que a partir do seu filho Jesus também buscamos viver o santo perdão. Assim, reconheçamos os nossos pecados.

Deus nosso Pai eterno e amoroso, que por amor profundo a cada um de nós nos deste o teu Filho Jesus, que na plenitude do amor e da entrega na cruz, remiu os nossos pecados. Tenhas de nós compaixão, Senhor. Perdoa, Senhor, os nossos pecados e conduza as nossas vidas no caminho.

0: Nesta oração, recolhe teu coração a Deus e apresenta também a tua vida, a tua família. Apresentemos aqueles que se encontram doentes, hospitalizados. E hoje, de uma forma especial, nós vamos rezar pela nossa irmã Alessandra. Rezemos também pelo início da peregrinação da imagem de Santo Nossa Senhora de Fátima nos 55 anos da diocese. Ó Deus, vós que criais e governais todas as coisas, ouvei para nós o vosso olhar. E para sentirmos a ação da vossa misericórdia, dai-nos a graça de vos servir de todo o coração. Por nosso Senhor Jesus Cristo, vosso Filho, que é Deus, e convosco vive e reina na unidade do Espírito Santo, por todos os séculos dos séculos.
1: Amém.
0: Liturgia da palavra, ouçamos com atenção.

0: Leitura do livro de Eclesiástico. O rancor e a raiva são coisas detestáveis. Até o pecador procura dominá-las. Quem se vingar, encontrará a vingança do Senhor, que pedirá severas contas dos seus pecados. Perdoa a injustiça cometida por teu próximo. Assim, quando orares, teus pecados serão perdoados. Se alguém guarda raiva contra o outro, como poderá pedir a Deus a cura? Se não tem compaixão do seu semelhante, como poderá pedir perdão dos seus pecados? Se ele, que é um mortal, guarda rancor, quem é que vai alcançar o perdão para os seus pecados? Lembra-te do teu fim e deixa de odiar. Pensa na destruição e na morte, e persevera nos mandamentos. Pensa nos mandamentos e não guardes rancor ao teu próximo. Pensa na aliança do Altíssimo e não leves em conta a falta alheia. Palavra do Senhor.
1: Graças a Deus.

0: Leitura da carta de São Paulo aos Romanos. Irmãos, ninguém dentre nós vive para si mesmo ou morre para si mesmo. Se estamos vivos, é para o Senhor que vivemos. Se morremos, é para o Senhor que morremos. Portanto, vivos ou mortos, pertencemos ao Senhor. Cristo morreu e ressuscitou exatamente para isto, para ser o Senhor dos mortos e dos vivos. Palavra do Senhor.
1: Graças a Deus.

tempo, Pedro aproximou-se de Jesus e perguntou: Senhor, quantas vezes devo perdoar se meu irmão pecar contra mim? Até 7 vezes? Jesus respondeu: Não te digo até 7 vezes, mas até 70 vezes 7. Porque o reino dos céus é como um rei que resolveu acertar as contas com os empregados. Quando começou o acerto, trouxeram-lhe um que lhe devia uma enorme fortuna. Como o empregado não tivesse com que pagar, o patrão mandou que fosse vendido como escravo, junto com a mulher e os filhos e tudo o que possuía, para que pagasse a dívida. O empregado, porém, caiu aos pés do patrão e, prostrado, suplicava: Dai-me um prazo e eu te pagarei tudo. Diante disso, o patrão teve compaixão, soltou o empregado e perdoou-lhe a dívida. Ao sair dali, aquele empregado encontrou um dos seus companheiros que lhe devia apenas 100 moedas. Ele o agarrou e começou a sufocá-lo, dizendo: Paga o que me deves. O companheiro, caindo aos seus pés, suplicava: Dai-me o prazo e eu te pagarei. Mas o empregado não quis saber disso. Saiu e mandou jogá-lo na prisão até que pagasse o que devia. Vendo o que havia acontecido, os outros empregados ficaram muito tristes. Procuraram o patrão e lhe contaram tudo. Então o patrão mandou chamá-lo e lhe disse: Empregado perverso, eu te perdoei toda a tua dívida porque tu me suplicastes. Não devias tu também ter compaixão do teu companheiro como eu tive compaixão de ti? O patrão indignou-se e mandou entregar aquele empregado aos torturadores até que pagasse toda a sua dívida. É assim que o meu Pai que está nos céus fará convosco, se cada um não perdoar de coração o seu.

0: palavras do Santo Evangelho, Senhor nosso Deus, assim perdoe os nossos pecados, em nome do Pai, e do Filho e do Espírito Santo. Louvado seja o nosso Senhor Jesus Cristo.
1: Para sempre seja Deus louvado e nossa Mãe Maria Santíssima.

0: falta da comunhão com o céu, da comunhão com Deus. Vivemos em um mundo onde parece que nada mais é pecado. Pode odiar, pode matar, pode guardar rancor. E as pessoas vão se matando por dentro, se destruindo interiormente, porque o ódio maltrata, destrói. A primeira infelicidade é para aquele que o carrega no coração. Hoje nós vamos dar continuidade ao evangelho de domingo passado, quando Jesus Cristo mostrava aos discípulos qual é o caminho para ajudar ao outro que errou, encontrar a reconciliação e o caminho em Deus. Jesus Cristo dizia o seguinte: primeiro, chama o teu irmão em particular, conversa com ele. Se ele não te escutar, chama mais duas ou três pessoas, conversa juntos para que sejam testemunhas. Se ele não escutar vocês, leve-o até a igreja. Se não ouvir a igreja, seja considerado um pecador público. Hoje Jesus Cristo vem nos ensinar sobre o perdão. Queremos tanto o perdão, mas quase não o retribuímos. Queremos tudo de Deus, mas quase não devolvemos também aqueles que dele precisam. São Paulo tem algumas expressões muito bonitas. Uma delas é: já não sou eu que vivo, é Cristo que vive em mim. É a medida do cristão, permitir que Cristo seja a centralidade e a sua condução maior. São Paulo também diz a cada um de nós: tudo é nosso, mas nós somos de Cristo e Cristo é de Deus. A nossa relação neste mundo não se passa somente pela nossa humanidade, passa-se muito mais pela nossa relação com o céu, com Jesus Cristo. É por isso que São Paulo hoje também, na carta escrita aos Romanos, ele vem justamente nos dizer: ninguém dentre vós vive para si mesmo ou morre para si mesmo. Se morremos ou vivemos, é em Cristo que vivemos e morremos. Olha que coisa mais linda. Quando em Cristo tudo começa e em Cristo tudo termina, a gente vai entendendo que o nosso viver e o nosso morrer dia a dia é a fonte da pertença a ele. Tem um poeta popular que diz: cada minuto a mais é um minuto a menos que a gente deixa de viver. Então, cada minuto a mais, podemos e devemos viver com intensidade Cristo Jesus. Hoje nós vamos encontrar justamente na carta ao Eclesiástico que o rancor e a raiva são coisas detestáveis que até o pecador busca corrigi-lo. O que o rancor e a raiva faz em nós, se não nos desemboca em um sentimento que é maior, o sentimento do ódio? Ódio é aquilo que consome a nossa vida, que não nos deixa ter paz, que nos dá infelicidade, que nos leva até mesmo a uma depressão. Há pessoas que ainda hoje vivem na depressão porque uma palavra feriu o seu coração. Há pessoas que até hoje não conseguiu se libertar porque não conseguiu encontrar ainda a força e a graça necessária para o perdão. Sem perdão não tem vida em Cristo. Sem perdão não tem vida livre. Sem perdão não tem saúde. Porque a falta do perdão e o ódio no coração até doenças provocam em nós. Nós sabemos, a medicina sabe, a psicologia sabe, que existe uma palavra chamada psicossomatismo. É a soma psíquica daquilo que não existe, mas passa a existir, porque a minha mente transformou, mentalizou e fez com que a doença pudesse acontecer. Então, olha que interessante. Qual é o caminho que Cristo nos apresenta para vivermos isto? A misericórdia de Deus. Se queremos de Deus o perdão, também temos a missão de nele perdoar. Mas não se perdoa por causa de nossa humanidade. A nossa humanidade, ao contrário, quer devolver tudo aquilo que os outros nos fazem. A nossa humanidade, a nossa fraqueza humana quer devolver o mal pelo mal, a violência pela violência, o ódio pelo ódio. E Jesus Cristo hoje nos apresenta duas atitudes de um patrão que perdoa uma dívida incalculável e do próprio empregado perdoado que foi incapaz de, nesta misericórdia e nesse perdão, também perdoar aquele que lhe devia. O caminho para podermos viver a graça do céu é o caminho do perdão. Quantas e quantas famílias destruídas porque, infelizmente, não conseguiu viver o perdão. Olha que coisa séria. Quantos casais vão dormir à noite sem se olhar na cara um do outro? Porque a raiva do dia, a palavra, a briguinha do dia, tornou o casal distante. E eu já disse aqui e vou voltar a dizer: casais, pelo amor de Deus, não durmam sem se perdoar. Não durmam sem se perdoar. Vai lá que um dos dois morre na madrugada. Olha o sentimento de culpa. Olha o que você carrega no seu coração. Casais, não estou dizendo que não se discutam, porque faz parte da relação do dia a dia. Nós padres, que mal nos vemos, quando nos encontramos, às vezes tem umas discussões. Imagina um casal no dia a dia, hein? Acordar, olhar para a cara da mulher: vou te aguentar de novo hoje. A mulher olhar para o homem e dizer: você novamente hoje, mas é porque eu te amo que eu vou suportar contigo a vida. Não durmam casais sem se reconciliarem. Tem casais que brigam e vão dormir um sem olhar para a cara do outro. E às vezes um no sofá e outro na cama. Olha, preste atenção, gente. Só se vê casais rindo, né? Os casazinhos novos que vão aprendendo. Então, olha, sem o perdão as relações estão estragadas. As nossas relações, Wagner, até como igreja é estragada. Quantas e quantas das vezes a gente não vê pessoas na igreja, cá pra nós, não digo pra ninguém, cara feia, mal amado, infeliz, dificultando a caminhada do grupo, pessoas que vivem a vida, às vezes, se não tiver cuidado para negativizar até os ambientes da fé. Vocês não já viram pessoas que, por falta de perdão, que por falta de misericórdia, entram na casa da gente e quando sai a gente diz: vixe, meu Jesus Cristo, essa casa está diferente, tem alguma coisa aqui que não está bem. Mas quando entra alguém de paz em nossa casa, que tem um coração livre, quando sai você diz: ai, como eu queria que voltasse de novo. É verdade, é. Então escute, vamos levar essa mensagem ao nosso coração. É exigência? É difícil para a nossa humanidade, talvez impossível, porque sem Cristo o perdão não existe. Qual é o grande convite que eu faço a vocês hoje? Preste atenção. Marido e a mulher estão um pouquinho brigados. Aí normal, dia a dia, não é brincadeira, não. A correria. Vocês já sabem que não pode dar dinheiro a ninguém aqui na igreja. Ei. Vamos lá. Então escutem bem uma coisa. Depois eu converso com ele, viu, gente? Depois eu converso. Escutem bem uma coisa que eu vou dizer para vocês. Esta semana, quando vi no coração aquela raivinha, aquele desejo de vingança, aquele ódio, diga: Senhor, por mim eu não consigo. Mas olha na cruz de Cristo e você vai ver onde é que está o maior sinal do cristão para viver o perdão. Olha na cruz daquele que disse: Pai, perdoa-lhes, eles não sabem o que fazem. Difícil perdoar? Muito difícil. Ninguém vinha me dizer que é fácil, não. perdoar quem bate em nós, perdoar quem fala mal de nós, perdoar a Gil, a quem está nos traindo, perdoar a quem está desejando a nossa morte. Olha que coisa séria, tem gente que deseja a morte do outro, já está morto por dentro, porque o ódio do seu coração já lhe matou. Deixa eu deixar a última mensagem com um exemplo que eu vou dar para vocês agora. Prestem atenção, que é coisa seríssima. Sem o perdão, nossa vida está acabada. Fui convidado quando era padre em Santa Brígida, quase 25 anos atrás. Fui convidado para ir a uma casa, o senhor com 94 anos de idade, lúcido da mente. Não conseguia morrer, a morte vinha buscar e ele não ia. A morte batia na porta e o homem não sossegava. A família me chamou. Eu, conversando em particular, descobri que o problema daquele senhor era o coração, que estava cheio de ódio de dois filhos dele, que há mais de 40 anos ele não falava mais com os filhos e desejava o mal para os filhos. E eu perguntei para ele: o senhor está disposto a perdoar? E conversei, conversei e convenci. E ele disse: padre, se eles vierem aqui, eu perdoo. Eu digo: agora o meu caminho é ajudar esses irem até o homem. Quando os dois filhos chegaram, eu coloquei os dois na lateral dele e disse: olhe, o senhor perdoa seus filhos? Ele olhou para a cara de um, olhou para a cara do outro, abençoou os dois e disse: vocês estão perdoados. Aí vocês me dizem assim: padre, e nós podemos perdoar? Mas se Cristo diz: se não perdoardes o teu irmão de coração, o Senhor também não te dará o teu perdão. O que é que aconteceu com aquele homem? Gente, coisa fora de sério. Um dia depois, o homem partiu. Tomemos cuidado, que a morte pode nos pegar a qualquer hora. Coração odioso nos leva a uma vida, até na morte, a uma infelicidade. Então, digo para vocês de todo o coração: o perdão é o caminho para quem crê em Cristo Jesus. É difícil? Nem se compara. Mas em Cristo Jesus nada é nada é impossível. Qual é a orientação que eu faço para vocês? Olhem para a cruz quando chegar em casa e digam assim: mas Senhor, foi por causa de mim, e tantas das vezes eu vivo uma vida infeliz porque não consigo libertar o meu coração. Que Deus abençoe a vocês, vossas famílias, casais. Não durmam sem se falar e sem se perdoar, porque se morrer à noite, só Deus na causa. E a nossa vida é assim, ninguém sabe o dia nem a hora. Louvado seja nosso Senhor Jesus Cristo.
1: Para sempre seja Deus louvado.
0: E a nossa mãe,
1: Maria Santíssima.
0: Creio em Deus Pai Todo-Poderoso,
2: Criador do céu e da terra.
0: Creio em Jesus Cristo, seu único Filho e nosso Senhor.
3: Espírito Santo, nasceu da Virgem Maria, padeceu sob Pôncio Pilatos,
4: foi crucificado, morto e sepultado, desceu à mansão dos mortos, ressuscitou ao terceiro dia, subiu aos céus, está sentado à direita de Deus Pai Todo-Poderoso, donde há de vir julgar os vivos e os mortos. Creio no Espírito Santo, na Santa Igreja Católica, na comunhão dos santos, na remissão dos pecados, na ressurreição da carne, na vida eterna. Amém.
0: Irmãos e irmãs, ao Deus das misericórdias e do perdão, invocamos com toda a confiança, e a nossa resposta será: por vossa misericórdia, ouvi-nos, Senhor.
4: Por vossa misericórdia, ouvi-nos, Senhor.
5: Que o Espírito Santo conduza a Igreja nos caminhos do perdão, da misericórdia, da compaixão e da conversão, fazendo dela uma comunidade viva que promove a paz e a reconciliação. Rezemos.
6: Por vossa misericórdia, ouvi-nos, Senhor.
5: Que os cristãos possam alcançar a plena unidade, testemunhando a todo mundo a paternidade universal de Deus. Rezemos.
4: Por vossa misericórdia, ouvi-nos, Senhor.
5: que as pessoas que estão sofrendo qualquer injustiça não assumam a vingança e a violência como opção em suas vidas. Rezemos.
6: Por vossa misericórdia, ouvimos, Senhor.
5: Que a nossa mente e o nosso coração sejam transformados pela misericórdia de Deus, para que, por meio desta liturgia que celebramos, aprendamos a perdoar os nossos irmãos e irmãs e a ter misericórdia para com eles. Rezemos.
6: Por vossa misericórdia, ouvimos, Senhor.
0: Pelos nossos dizimistas, que com certeza também se colocam a serviço do perdão que vem de Deus, para que, entregando e consagrando a Ele seus sacrifícios, suas lutas, suas renúncias, mas agradecendo a Deus por tudo, encontre nele a graça e o perdão. Rezemos ao Senhor.
4: Vossa misericórdia, ouvi-nos, Senhor.
0: A nossa festa se aproxima de Santa Teresa, já está batendo nas portas. Graças a tempo de renovar, de restaurar, de firmar o nosso compromisso com a fé em Cristo Jesus. Vamos pedir pela nossa festa, pela reconstrução de nossa igreja matriz. Vamos pedir por cada um, para que a partir de Cristo viva sabendo que a sua vida pertence a Ele. Tudo isso, ó Pai, nós te apresentamos no altar do teu Filho Jesus Cristo, que convosco vive e reina na unidade do Espírito Santo por todos os séculos dos séculos.
4: Amém.
0: Hino do Santo Ofertório.

Vamos orar, irmãos e irmãs, a fim de que este santo sacrifício liberte o nosso coração de todo o ódio. E que esse sacrifício seja aceito por Deus Pai, todo cantando sem cessar a uma só voz.

0: vós sois santo e desde a origem do mundo tudo fazeis para sermos santos como vós sois santo. Olhai as oferendas do vosso povo e derramai sobre elas a força do vosso espírito, para que se tornem o corpo e o sangue do vosso amado Filho, Jesus Cristo, no qual também nós somos vossos filhos.
1: Enviai o vosso Espírito Santo.
0: Quando outrora estávamos perdidos, incapazes de vos encontrar, vós nos amastes com imenso amor, pois vosso Filho único justo entregou-se à morte, não rejeitando ser pregado no lenho da cruz. Antes, porém, de seus braços abertos traçar entre o céu e a terra o sinal permanente da vossa aliança, Jesus quis celebrar a Páscoa com seus discípulos. Ceando com eles, tomou o pão, pronunciou a bênção de ação de graças e o deu a seus discípulos, dizendo: tomai todos e comei, isto é o meu corpo que será entregue por vós.

Do mesmo modo, no fim da ceia, Jesus, sabendo que ia reconciliar em si todas as coisas pelo sangue a ser derramado na cruz, tomou o cálice repleto do fruto da videira, deu-vos graças novamente e o entregou a seus discípulos, dizendo: tomai todos e bebei, este é o cálice do meu sangue, sangue da nova e eterna aliança, que será derramado por vós e por todos para a remissão dos pecados. Fazei isto em memória de mim.

0: fazendo, pois, memória do vosso Filho Jesus Cristo, nossa Páscoa e certeza da paz definitiva. Celebramos sua morte e ressurreição, e aguardando o dia feliz de sua vinda gloriosa, nós os oferecemos, Deus fiel e misericordioso, a vítima que nos reconcilia convosco.
1: Aceitai, ó Senhor, a nossa oferta.
0: Olhai com amor, Pai misericordioso, aquele que unis a vós pelo sacrifício do vosso Filho, e concedei que pela força do Espírito Santo, os que participam do único pão e do mesmo cálice, sejam congregados em Cristo no só corpo, no qual todas as divisões sejam superadas.
1: O Espírito nos una num só corpo.
0: Conservai-nos sempre em comunhão de fé e amor, unidos ao Papa Leão e ao nosso Bispo Guido. Ajudai-nos a esperar juntos a vinda do vosso Rei, até o dia em que, diante de vós, formos santos entre os santos na morada celeste, ao lado da Virgem Maria, Mãe de Deus, seu esposo São José, dos apóstolos e todos os santos, Santa Teresa de Jesus, nossa padroeira, e com nossos irmãos e irmãs já falecidos, que confiamos a vossa misericórdia. Ailton Calazães de Moraes, Josefa Maria de Jesus, Maria Patrícia Barbosa Reis, Miguel Caetano da Silva, Maria Brasilina da Conceição e, enfim, libertos das feridas do pecado e plenamente transformados em novas criaturas, felizes cantaremos a ação de graças do vosso Cristo, que vive e reina para sempre.

O banquete da Eucaristia é sinal de reconciliação e vínculo de união fraterna. Unidos como irmãos e irmãs, rezemos juntos como o próprio Senhor nos ensinou. Pai,

0: assim na terra como nos céus. O pão nosso de cada dia nos dai hoje. Perdoai as nossas ofensas, assim como nós perdoamos a quem os tem ofendido. E não nos deixeis cair em tentação, mas livrai-nos do mal.
1: Livrai-nos de todos os males, ó Pai, dai-nos hoje a vossa paz. Ajudados pela vossa misericórdia, sejamos sempre livres do pecado e protegidos de todos os perigos, enquanto aguardamos a feliz esperança e a vinda do nosso Salvador Jesus Cristo.
0: Vosso é o reino, o poder e a glória para sempre.
1: Senhor Jesus Cristo, dissestes aos vossos apóstolos: eu vos deixo a paz, eu vos dou a minha paz. Não olheis nossos pecados, mas a fé que anima a vossa igreja. Dá-lhe segundo o vosso desejo a paz e a unidade. Vós que sois Deus com o Pai e o Espírito Santo.
0: Amém.
1: A paz do Senhor esteja com todos vocês.
0: O amor de Cristo nos uniu.
2: Cordeiro de Deus, que tirais o pecado do mundo,
3: tende piedade de nós.
2: Cordeiro de Deus, que tirais o pecado,
3: tende piedade de nós.
0: Cordeiro de Deus, que tirais o pecado do mundo,
3: dai-nos a paz.
1: O cálice de bênção que abençoamos é a comunhão no sangue de Cristo. E o pão que partimos é a participação no corpo do Senhor. Felizes os convidados ao banquete do Senhor. Aqui está Jesus Cristo, Cordeiro de Deus, aquele que tira o pecado do mundo.
0: Senhor, eu não sou digno que entreis em minha morada, mas dizei uma palavra e serei salvo.
1: Corpo e o sangue de Cristo nos guarde para a vida que é eterna.
2: Amém.

0: vivos ou mortos, pertencemos a Cristo. Enviai, Senhor, operários para a vossa messe.
1: Pois a messe é grande, poucos são os operários.
0: Enviai, Senhor, operários para a vossa messe.
1: Pois a messe é grande, poucos são os operários.
0: Enviai, Senhor, operários para a vossa messe.
1: Pois a messe é grande, poucos são os operários.
0: Oremos. Senhor, o vosso dom celeste penetre nossas mentes e nossos

0: peçamos ao Senhor a força, a batalha desta semana, para vencermos tudo aquilo que essa semana nos proporciona. Tantas coisas que planejamos, mas tantas coisas acontecerão fora dos nossos planejamentos. Que nesta batalha a Virgem Mãe nos acompanhe, que nesta batalha a Santíssima Trindade nos acompanhe. Pai eterno, me dê forças.
1: Jesus Cristo, me dê poder.
0: Nossa Senhora, me ajude
1: a esta batalha vencer.
0: Sem morrer, sem me abater, sem meu juízo perder. Deus quer, Deus pode,
1: eu hei de vencer.
0: Deus quer, Deus pode, eu hei de vencer. Deus quer, Deus pode. Santo anjo do Senhor, meu zeloso e guardador, se a ti me confiou a piedade divina,
1: sempre me rege,
0: me guarde, me governe, me ilumine.
1: Amém.
0: Nossa Senhora, mãe e companheira, mãe da igreja, mãe de cada um de nós, mãe do Salvador Jesus. Peçamos que ela nos acompanhe no trajeto de toda essa semana, consagrando-nos a ela.

0: doçura e esperança nossa salve. A vós bradamos degredados filhos de Eva. A vós suspiramos gemendo e chorando neste vale de lágrimas. Eia, pois, advogada nossa, esses vossos olhos misericordiosos a nós volvei. E depois desse desterro, mostrai-nos Jesus. Bendito é o fruto do vosso ventre, ó clemente, ó piedosa, ó doce e sempre Virgem Maria. Rogai por nós, Santa Mãe de Deus, para que sejamos dignos das promessas de Cristo. Amém.
1: Na agenda da semana, aqui na Matriz Velha, de segunda a quarta-feira, teremos o Cenáculo Mariano às 18h30 e Santa Missa em seguida. Na quinta-feira, celebração às 7 e às 19 horas. Avisamos que haverá atendimento de confissões. Na sexta-feira, missa às 9 horas. No sábado, Santa Missa com o rito da Crisma para a turma de adultos às 19h30. E no domingo, Santa Missa às 8 horas e às 19 horas. Nas comunidades urbanas, no domingo, Nossa Senhora de Lourdes às 9 horas. E nas comunidades rurais, no sábado, Santa Missa na Cajarana às 15 horas, no Pinto 2 e no Piquês às 17 horas. No domingo, celebração no Tabuleirinho às 15 horas e no Curralinho às 17 horas. De segunda a quarta-feira, acontecerá a peregrinação com a imagem de Nossa Senhora de Fátima em nossa paróquia. Toda a programação já está disponível em nossas redes sociais e no mural aqui da igreja. Reforçamos que estão disponíveis os livros do mês da Bíblia no valor de R$ 5,00. Eles estão sendo vendidos na Secretaria Paroquial de segunda a sexta, de 8 às 12 horas, ou antes e após as celebrações. No dia 20 de setembro, acontecerá o encontro geral da obra Shalom, com o tema Ser Shalom. O encontro será realizado no Salão São Vicente, a partir das 8 horas. A inscrição custa R$ 5,00. Todos estão convidados a participar.

0: ainda que ama Nossa Senhora, levante a mão. Quem se sente filho protegido por Nossa Senhora, levante a mão. E diz amém bem bonito.
1: Amém.
0: Oh, coisa linda. Hoje estaremos recebendo a imagem peregrina de Nossa Senhora de Fátima, celebrando 55 anos de missão e evangelização no sertão da Bahia. Nossa diocese fará 55 anos de sua fundação. Preste atenção, ouvinte.
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4: Agora 10 horas e 6 minutinhos. Bom dia, bom dia, bom dia. Hoje é domingo 13 de setembro de 2026. Olha, hoje é dia. O que é que marca? Dia do agrônomo. Hoje nós já completamos. Quer dizer, completamos não, já transcorremos 256 dias no ano, faltando 109. Então, o ano está passando muito rápido. Mês de setembro é mês de aniversário da Rádio Pombal FM. Mês de agosto é o mês de aniversário da Rádio Pombal FM. Setembro é aniversário da cidade, Marco Viana. Começou atrapalhado. Aí eu me perdi aqui um pouquinho na missa, mas já me encontrei no hashtag Domingo. E quero abraçar a todos que acompanham o nosso programa nesse exato momento. Você de casa, você aí do sítio. Aí os nossos amigos trabalhadores, você do volante, obrigado pela carona. Tem muita gente trabalhando assim como eu, né? Então vamos aproveitar bastante, porque trabalhar é uma oportunidade, trabalhar é uma dádiva, trabalhar é importante. E claro que temos os nossos compromissos profissionais e a gente precisa dar conta do recado, se esforçar, trabalhar com afinco, com gosto, para as coisas darem certo. Estamos juntos neste domingão de meu Deus, domingo de muito sol, um domingo bonito. Já estivemos hoje na corrida aí no circuito Sesc de corridas, na prova aqui de Ribeira do Pombal. Foi tudo beleza, corri com meu filho de 12 anos, fiz 5 quilômetros com ele, em um pace alto, mas aquele piquezinho, né, só para completar os 5, depois fiz mais 5 sozinho para completar os 10 quilômetros que fui inscrito. Então meu domingo começou assim. Aí cheguei aqui às 9, me preparei, tava vendo as notícias pra gente já se preparar para amanhã, que com certeza segunda-feira vai ser uma segunda-feira de muita informação, porque estamos nos aproximando aí das eleições de 4 de outubro e tem muita informação. Essas notícias que chegam de Brasília são pesadíssimas e nós vamos com certeza amanhã abordar esses assuntos, às vezes complexos, difíceis de entender, mas a gente vai lendo, buscando, ouvinte também, para a gente entender o que realmente está acontecendo nesse país, o que todo mundo sabe que é uma crise. Uma crise de instituições, uma crise grave, e que o país, é mais uma que o país atravessa, dentre tantas outras que já enfrentamos, e se esse país não fosse tão abençoado, tão forte, nossa, porque é um baque atrás do outro. Então amanhã, tudo sobre as eleições, tudo sobre essa decisão do ministro Fachin, que derrubou aí Mendonça e assume relatoria. E inquéritos do Master e do INSS, derrubando sigilo, muita coisa vem à tona. Enfim, aí as notícias da eleição, tanto para presidente quanto para o governo. A CM Neto esteve ontem em Cícero Dantas, o Jerônimo não esteve por aqui. Na semana passada ele esteve aqui na região do Sisal. E a CM Neto veio pela primeira vez nessa campanha aqui na região do semiárido, inclusive com a cobertura da Rádio Pombal FM. Nossa equipe esteve lá ontem, contou tudo nas nossas redes sociais. Você pode conferir aí, portanto, esse evento do 44 em Cícero Dantas. Amanhã, E claro, só, né, anunciar que o jogo do Vitória hoje contra o Mirassol, Vitória precisa vencer para ficar tranquilo, seguro. Se o Vitória vencer o Mirassol, ele passa o Santos e o São Paulo. E aí o Vitória pode chegar em décimo aí na rodada, porque o Santos venceu o Cruzeiro ontem, venceu bem, só que o São Paulo perdeu pro Palmeiras. Então, se o Vitória vencer hoje, assume a décima posição. O Vitória, que é o 11º, está dentro da zona de classificação à Copa Sul-Americana. Eu acho que é o que o Vitória vai buscar. O jogo contra o Mirassol é hoje às 16 horas em Mirassol. Duelo válido pela 27ª rodada. O Bahia só joga amanhã contra o Remo. O Bahia tá bem. Pode inclusive chegar ao G4. O Bahia G5 pode chegar ao G4. Então, só a situação da dupla Bavi no Campeonato Brasileiro nessa 27ª rodada do Campeonato Brasileiro. Pois bem, vamos começar a nossa maratona musical, que foi interessante, importante, a gente vai noticiando, não tem problema, o domingo também é para isso, para informação, desde que o assunto mereça um destaque e que a gente possa, né, abrir esse espaço aqui dentro do hashtag Domingo. No último domingo eu saí da rádio, bati aquele rango, almocei,

0: 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Cadê os aniversariantes do dia? Eu quero muitas participações, eu quero que você participe pelo 99001817. Quem tá aniversariando hoje que eu conheça? Não tô lembrando de ninguém. Ontem eu fui pro aniversário da Maria Cecília, filha do meu amigo Vitor e da Keila. Parabéns, foi uma festa linda. A Maria Cecília é uma princesa, recebeu os amigos e convidados. Eu mando um abraço aí pro meu amigo Berguinho, pro casal Berguinho e Alessandra, esse casal top. Meu amigo Vitão, vereador, um forte abraço. Valeu, deixa eu ver quem tá aniversariando hoje. Ninguém vai parabenizar ninguém, as mensagens começam a chegar. Eu vou dar uma respirada, porque ninguém é de ferro. A abertura, geralmente, a gente fala bastante, fala. Mas daqui a pouco a gente começa a mandar os alôs e claro que o programa, o musical é, não é só flashback, mas a gente visita assim épocas, anos passados e com certeza muita música boa que estava meio sumida, aquela música que você poxa, aí ela vem à tona e a gente desperta aquele saudosismo, aquela curiosidade, aquela coisa bacana que todo mundo gosta, né? De momentos musicais que marcaram principalmente aí ao longo dos anos aqui a história, a playlist da Rádio Pombal FM. Amanhã cedinho tem Voz da Cidade, 6 horas. Amanhã às 9, nosso encontro aqui com Pinga Fogo, eu e Santarini. Amanhã 1 da tarde tem o Super Tamo Junto com Paulo Andrade. Amanhã, finalzinho da tarde, com Tony Santos, tem o Pra Lá de Brega, música da melhor qualidade com o nosso Tonico. Simbora, meu povo, isso é Pombal FM.
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0: Eu sou Mark Viana, muito prazer. Estamos juntos até 1 da tarde aqui no hashtag. Simbora.

que eu ajudei a fazer. Tá vendo aquele colégio, moço? Eu também trabalhei lá.

mas o pouco que eu plantava tinha direito a comer. Tá vendo aquela igreja, moça?

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14: Valeu, valeu, valeu, turma. Mark, parabéns pra Selma, que Deus abençoe. Ivone da Fazenda Cajazeira, Selma deve morar aí também, né?
15: Bom dia, Marco Viana. Marco Viana, aqui é Renilto do Corralinho. Queria que você mandasse um alô pra meu pai, que tá completando 85 anos hoje, seu Evilásio. E eu queria que você passasse a música de Sérgio Reis. Um pai trata 10 filhos e 10 filhos não tratam pai.
14: Eu acho que...
15: oferecesse a ele. Bom dia.
14: Valeu, valeu, Renilto, goleirão. Eu acho que essa música, o nome é Coro de Boi. Bom dia, minha Maísa e eu queremos parabenizar nosso primo Murilo, que mora em Queimada Grande, município do Banzaê. Desejamos muita paz, muita saúde, muitas alegrias e muitas bênçãos pra ele. Parabéns, Murilão! Um abraço pra você!
16: Bom dia, Marco Viana!
14: E aí, aqui querida?
16: Fala Marília e Júlio, da Baixa da Jurema.
14: Opa!
16: Marco Viana, passa a música de Roupa Nova pra mim, por favor.
14: Toma. Passo, meu bem.
16: Oferecer a todos os ouvintes da Rádio Pombal FM.
14: Valeu, amiguinha! Minha amiga Cida lá em Cipó, parabéns pra minha amiga comadre irmã Renata lá no povoado 1001. Felicidades mil, minha comadre. Deus continue abençoando você. Olá, Cidinha. Parabéns, Mark Venner. Eu estou completando. Ah, você, Sônia Ren, esposa do meu amigo soldado Ren. Encontra nas caminhadas. Sônia, você que é um ouvinte retada. Parabéns, felicidades pra você. Muita luz, viu? Também meu amigo Nido Bala pediu um musicão. Vou tocar pra você, Nido Bala, grande garoto. Valeu. Vamos nessa, ela mora aqui, na Fazenda Cajazeira, né? Valeu, valeu. Então, mais uma vez, parabéns aí a... Cadê o nome da aniversário? Selma. Selma na Fazenda Cajazeiras, a todos os aniversariantes do dia, a todos os nossos ouvintes curtindo nesse domingão a Pombal FM. Nido Bala pediu esse musicão que eu gosto de tocar. A idade mais bonita da mulher, as balzaquianas, as mulheres de 30, 40, 50, 60, 70 são as mais bonitas pra mim. O Rei Roberto canta e exalta a mulher de 40.

0: Aí o roupa nova pra nossa amiga que pediu aqui no hashtag Domingão pelo 99001817. Carlos pediu, Leandro e Leonardo, a música Um Sonhador, oferecendo pra todos da rádio e pra família dele, o Carlos Abade. A Neidinha pediu qualquer música do Elton John.
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0: Valeu, valeu, valeu. Não toquei nenhuma música ainda agora, nenhuma assim, só o ouvinte. Eu quero que vocês continuem pedindo. Quero ver se chega até 1 da tarde e eu não toque uma música, assim, por livre escolha. Só os pedidos de vocês. Eu tenho aqui mais algo. Já pediram Djavan, Zé Ramalho eu já toquei, viu? Gesiel. É Gesiel. Já toquei Zé Ramalho. A gente não repete música, não repete cantor, artista aqui no hashtag Domingo. Domizão, o Domingão tá quente, não é, rapá? Domingão tá pegado. Quantos graus, hein? Aqui a gente tá bem acomodado, né? Aqui a gente tá tranquilo, aqui numa salinha confortável, ar-condicionado no 15. E tá tudo ok. Mas quem tá trabalhando nesse calor, porque tem muita gente que trabalha no pesado dia de domingo, não se engane, não. Tá, gente? Sintam-se todos abraçados e vamos curtir a música que o Carlos Abade pediu.

Ô, Marquinhos, bom dia, é Thea. Marquinhos, me passa um amigo de Luigi. Ofereço a todos meus familiares. Especialmente para minha amiga Leca, amiga Cremilda, para minha amiga Angelita Nuburi, para meu amigo Robinho na Vila Operária, prima Valreis no Povoado Monte, meu primo Juliano no Curral Falso e prima Romil de Família no Poço. Especialmente para vocês aí na rádio, Marquinho. Deus abençoe a sua manhã sempre. Muito obrigada, Marquinho.

0: Aí, em 1982, o Witch gravou Menina Veneno, foi um estouro, lembro como hoje, rapaz, era só o que tocava. Menina Veneno, show de bola demais. 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
1: Oi, Marquinho.
0: Oi.
1: Dia, tudo bom?
0: Tudo bom.
1: É, Marquinho, por favor, tem como você tocar Loba de Alcione? Ofereço para todas as mulheres de Ribeira do Pombal. Obrigada.
0: Pra todas as lobinhas. Marque toque feito no More Easy. Bom domingo e uma semana abençoada para todos nós. Quem mais? Quem mais? Ah, vamos lá. Nossos amigos ouvintes aqui pelo 99001817.
2: Fabiana.
0: Oi.
2: Eu vou pedir uma música aí, toca Amado Batista para mim, por favor.
0: E é?
2: Aqui se chama Marieza, mora no Raspador, Rua do Açude.
0: Certo.
2: Ofereço ao Veraldo, a mulher dele. E pra minha família toda, viu?
0: Tá bom, amiguinha.
2: Por favor.
0: Tá. Boa semana, abençoada pra todos nós. Elaine do Curral Falso, um abraço pra você. Ela pediu Zezé de Camargo e Luciano. Marque Vena aqui a Jardel, estou em Sampa, bastante chuva e frio. Será? Manda pra cá essa chuva, vá, Jardel. Gostaria de ouvir Raça Negra oferecendo pra todos do sítio Salgado em Banzaê, pra todos os ouvintes.
3: Bom dia, Marque Viana, aqui é Divonete da Fazenda Maria Preta, município de Ribeira do Amparo. Se você puder, eu gostaria de ouvir uma música com Maria Mendonça, qualquer uma, para oferecer a todos que estão ligados na Pombal FM. Que Deus abençoe nosso final de semana.
0: Amém!
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0: Muito obrigado. Que saudade desse tempo. Essa canção foi o primeiro gaita 100 mais do ano em 76. Aí começou essa trajetória do Amário Batista até esses 50 anos aqui hoje. Obrigado a vocês pela presença, por essa força toda. Tá bom? Vamos lá.
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0: Daniel! Adoro, adoro ouvir você, Pombal FM 11.6. Alô, meu povo, bom dia, bom dia, bom dia! Domingão, e com certeza pode aumentar o volume aí no seu radinho, na sua caixinha, que nós vamos fazer até 1 da tarde a melhor programação. O melhor domingo no rádio aqui na Pomba FM, a dona de casa aí fazendo aquele franguinho, coisa boa, um macarrãozinho, uma saladinha de maionese, como a gente chama, e tá tudo certo. Simbora, meu povo, isso é Pombal FM. Diga, dona Ana, o que é esse filme que a senhora quer contar? Mensagem de...
1: Bom dia,
0: bom dia, meu amor. Mensagem até no máximo 30, viu?
1: Uma música para meu neto, que hoje me acordou muito cedo. Tinha um passeio ciclista e ele veio buscar a camisa que eu comprei para dar a ele. E também queria oferecer para a avó dele, Joelma, e minha ex-nora, Joelma. Eu não posso ficar um domingo sem não ouvir sua fala. Eu não quero nem sair de casa só para lhe ouvir. Obrigado e um bom dia. Você é uma pessoa muito, muito bom e engraçado.
0: Esse muito bom aí é mais ou menos, mais ou menos, mais ou menos, dona Ana. Um beijo para a senhora, obrigado. Mark, eu estou em Dayatuba. É Marcos, né, meu xará? Gostaria de pedir música da Simone Mendes para minha família. Valeu, em Salgado. Vou estar aí na festa de outubro com fé em Deus. Via mesmo, cara. A festa de outubro vai ser estouro.
2: Bom dia, Marco e Viana, Cremilda. Gostaria de oferecer música no Borrocão para Patrícia, minha nora, Rafael, meu filho, Samuel, Suzana, minha nora, na Queimada Grande, para João de Joaninha, para Marli, na Rua Nova, para Rita, Maria, Nipombal, para Teinha, minha amiga, e no Cajueiro, para Bruno, meu filho, e Pedrinho, meu neto. Muito obrigado, Marco.
0: Obrigado você, querido. Domingão é nosso. Simbora, simbora, meu povo. 11:09. Pare, pare. Tudo que estiver fazendo e sintonize na Pomba FM, vamos curtir esse domingão, vamos curtir essa festa no rádio. Zezé de Camargo e Luciano.

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0: Valeu. Pablo Casa Vazia, Queimada Grande completando hoje 29 anos, orgulho de um povo e amor por nossa terra. Eu participei disso tudo, que eu fiz um trabalho na época da questão indígena, né? O assentamento lá dos índios, a posse dos índios lá no Banzaê, na Mirandela, aí criaram esse povoado aqui, eu lembro. Eu gostaria de parabenizar minha mãe, Dona Lita da Queimada Grande, seus filhos Simone, Ivanildo, Marcos, Márcio, o esposo Mundinho de Bastu, os netos Gustavo, Isabela, Sabrina e Davi Miguel, genro André, Nora, Laiane, turma da Queimada Grande, um abraço, parabéns aí pelo aniversário de 29 anos da construção desse povoado que ficou grande. Marque, meu nome é Larissa, aqui de Cícero Dantas, gostaria de ouvir Adalberto e Adriano Preso. Não sei se eu tenho essa música, não identifiquei não.
1: Bom dia, Pomba Firme, dá parabéns pro Retúlio, meu cunhado, que mora na rua Silva Brito, tá fazendo aniversário hoje. E o marido da Paulinha. Tô ouvindo, Pomba Firme. Tá com uma música aí bem bonita de Roberto Carlos, Nossa Senhora.
0: Valeu, Roberto Carlos eu já toquei, não dá pra tocar Roberto Carlos não, eu vou oferecer todas as músicas aí pro aniversariante da sua família, tá, o Getúlio, valeu, valeu, valeu. O Júnior Gomes que pediu a música com Faith No More, eu não encontrei não, eu vou tocar a versão original com Lionel Rich, tá bom, Juninho? Música linda, aqui no hashtag Domingo. 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
5: Bom dia, meu nome é Lívia. Eu quero ouvir a música de Gustavo Lima, Retrovisor.
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Rapaz, hoje tá bom o nosso hashtag. Graças a Deus, graças a Deus. Nosso hashtag hoje tá gigante. Essa música é massa. 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Verdade, Cecília, é uma reflexão da nossa vida, né? Vamos seguindo, ó. Às vezes a gente se perturba, tem muita mente hoje perturbada por besteira, a gente não consegue manter um equilíbrio, de nada adianta pressa, nem colocar o pé onde a gente não vai alcançar. Uma vidinha serena, tá tudo bem, acostumado, tem um problema, vai, vamos tentar resolver os problemas, vamos viver clareando as ideias, clareando a mente, conversando com as pessoas. Ninguém, a gente precisa compartilhar nossas alegrias e as nossas tristezas, que é pra chegar ajuda, acumular tudo, ficar com esse peso, com esse fardo nas costas, pesando, aí explode, a gente não suporta. Né, melancolia, tristeza, e ficar guardando tudo, segurando tudo. Não tem uma pessoa pra gente conversar? Claro que tem. Então é isso, é mais ou menos isso, né? É a gente viver, trilhar e aproveitar tudo isso que nos é dado de graça, sem nada. Poxa, a gente tem tanta coisa, tanto potencial, a gente tem tantas possibilidades. A Garota de Ipanema, não, não vou cantar, não vou tocar, não. É uma música. Eu tô com esse pigarrinho, já perceberam? Porque o rádio é isso. O rádio é originalidade. Quando eu entrei no rádio, eu não tô contando vantagem, não, viu? Porque eu não sou absolutamente o senhor. Mas quando eu entrei no rádio, eu percebia que o rádio poderia ser algo diferente. Né, que não era só música, que não era só aquela coisa engessada. Olha que coisa mais linda, mais cheia de graça, é ela, menina. Ah, não canto nada. Eu vou ver se consigo encaixar, porque o que tem de... O que tem de... Não, pedi duas músicas, nem pensar, não toco de jeito nenhum. Nem peça duas músicas que eu não toco. Pede uma, depois pede outra, sem chance. Toco não, dizendo logo, não toco mesmo. Grande Nadinho da Brahma aí no bar do Quinha. Quinha era bom, mas Quinha não era craque, não, Nadinho. Quinha era veloz, oportunista, bom cabeceador, mas não era craque, não, Quinha. Gente boa, era jogador da Mirandela, que tinha um time forte. Romário do Barrocão, Quinha, os irmãos de Rubinho e os irmãos, né, que era o Biratã, saudoso, o Hélito, saudoso. Uma turma mais das antigas, né? Eu joguei com a Mirandela, que era fortíssima. Tinha os jogadores de Cícero Dantas, Gaguinho. Mirandela, que nós somos campeões. Eu jogando no 15, contra esse time da Mirandela. Fortíssimo esse time da Mirandela. E quem era o centroavante? Cabeceava bem, era perigoso, oportunista. Valeu a turma aí no Bar do Quinha, curtindo a Pomba FM. Essa vai especialmente pra você. Vamos amar e querer bem, porque beber cachaça tá difícil, é o contrário, né? Bruno e Marrone!

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4: Valemos, um abraço aí pra turma do Nildo Urubu. Eu falei Quinha da Mirandela, não foi Wagner. Wagner nunca jogou bola. Porque ele é gente boa, nossa amiga, a gente deixa ele brincar. Mas Wagner nunca jogou bola. Da turma da Mirandela mesmo, não. Pessoal aí na chácara Nildo Urubu, Nando, tá montando uma pia. Ixi, com o Márcio da Empório no meio, a pia vai sair toda atravessada, porque certeza que tem cerveja rolando, certeza. Domingão assim, no sítio, instalando uma pia, torneira vai ficar embaixo no lugar do cifrão, assim é uma confusão. Safadão e Silvânia Aquino no hashtag Domingo.

0: Atenção, meu amigo. Muito obrigado.
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0: aqui no hashtag Domingão da Rádio Pombal FM. Pronto, pediram Jorge Mateus molhando o volante. Mirella pediu música. Deixa eu ver aqui o áudio da Mirella.
1: Bom dia, que você me quer a música de Roberto Carlos, aparecendo para minha mãezinha que tá em minha boca, e para todos os ouvintes da Rádio Pombal FM. E para vocês aí.
0: Valeu, Mirelinha. Só que nós já tocamos Roberto Carlos. Já tocamos Roberto Carlos. Nós não repetimos música. Amanhã cedinho tem o Voz da Cidade. Tudo que aconteceu em Ribeira do Pombal e região. Amanhã, com muita informação, utilidade pública, serviços, os acontecimentos aqui do Semiárido Nordeste 2. Amanhã também tudo sobre as eleições, cada vez mais se aproximando das eleições de 4 de outubro. Então, muitos serviços, utilidade pública, muita opinião. O Povo no Rádio amanhã, 6 horas. E as resenhas do Pinga Fogo logo mais às 9 horas. Amanhã, segunda-feira.
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10: Valeu, daqui a pouquinho tem Tony Santos. Já, Tony Santos, mas antes eu quero convidá-lo, atenção, você conhecer a Amoras Açaí, o melhor açaí aqui da região, tem um cafezinho expresso delicioso preparado na hora, certo? 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

É, daqui a pouquinho, agora 12 horas e 12 minutos, daqui a pouquinho tem Tony Santos comunicando aqui na Rádio Pombal FM com muita vibração, com muita energia, com muita música, muita informação, já, Tony Santos. Pra gente fechar a nossa sequência de

0: Aí uma dupla formada pelos irmãos Ronald Antonucci e Márcio VIP Antonucci, porque eu só lembrei do Márcio, mas o Ronald também. Dupla de sucesso da Jovem Guarda aqui na Rádio Pombal FM, muitas participações. O Aaron Neal despediu música do Márcio Greco oferecendo para a esposa e as filhas. Valeu, Ronald. Ronald não, José Ronildes, Ronald é o cantor. Boa semana, uma semana abençoada para você e seus familiares.
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aí pra nosso amigo Eronildes que pediu. Valeu, Raimundo Brasil! Valeu, Jorge Ander, Edson Luiz, toda tu, Eduardo Luiz, pessoal curtindo a Pomba FM. Jorge Ander regravou a música, ficou bem legal, ficou assim, do jeito do Jorge Ander, a música é linda, e ele deu um tom assim bem próprio, no inventor nessa música linda aí que o Jorge Ander gravou, nosso artista da terra, que a gente valoriza bastante. Grande Jorge, Jorge Aderbal, o magnata do brega, grande Jorge. Valeu, Rubinho da Mirandela.

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7: É, mandar um abraço aí pra dona Karina Rodrigues, a esposa do nosso Kleber França, que está curtindo merecida folga hoje, trabalhou ontem bastante com a externa lá em Cícero Dantas e hoje aproveitar pra ficar ao lado da família. É isso aí, Klebão. Karina, um abraço, valeu. Karina gosta de música e ela disse que há dias que uma boa música acalma o nosso coração, sempre, sempre, sempre. 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Daqui a pouquinho tem Tony Santos.

Borinhos, o homem, o mestre Cuca aqui da rádio, que eu esqueci de o nome mais apropriado. Ele, o amigo, os amigos Messias e Maria José estavam discutindo. É Bidiz aí? Não, não é Bidiz não. Bidiz eu vou tocar agora que Boris pediu. Eles estão no Pesque Pague do Sabino, lá na Fazenda Aracaju. 12 horas e 38 minutos, Borinhos. Vou tocar uma meio que lado B do Bidiz, porque o Bidiz é detentor de sucessos mundialmente conhecidos que atravessa gerações, que atravessam gerações, décadas. Mas eu vou tocar uma que não é tão conhecida assim, talvez. Valeu, ouvintes da Rádio Pombal FM, o hashtag está chegando ao finalzinho. 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Música pra quem tem ritmo e muito

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0: Aí, Jorge Vecilo, Mona Lisa, finalizando o hashtag Domingo. 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É assim, nossa, mas tá o inverno e o calor, né, incomodando bastante. Hidratar, cuidado com as crianças, principalmente os idosos, enfim. Tony Santos já chegou por aqui, ele vai conduzir a nave até às 6 da tarde, vai monitorar esse jogo do Vitória, importante hoje. Vitória precisa aí dos seus primeiros 3 pontos fora de casa, fora dos seus domínios, e enfim, vamos torcer aí pro Vitória conseguir essa primeira vitória fora de casa. O Bahia só joga amanhã contra o Remo. Acho que nós já tivemos dessa 27ª rodada, eu acho que 7 jogos, não sei. Mas enfim, os detalhes do Campeonato Brasileiro e o Intermunicipal também. Tony Santos vai dar uma levantada aqui.
1: Hã? Glória e a Paulo Afonso não vai ter, não, hein?
0: Glória não vai, não, né? Confusão, inclusive, né, Tony Santos? Prefeitura.
1: Desistiram.
0: É. Tony Santos vai trazer.
1: Partida
0: tá cancelada pela federação, nem sabia. Então, se não tem estrutura, se for entrar dessa forma, é melhor não entrar. Boa semana para todos. Tony Santos já chegou por aqui, sempre muito bem informado. Valeu, turma! Até amanhã, se Deus quiser. As últimas aqui do hashtag Domingo. Valeu, valeu, até o próximo domingo.

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10: Domingo quente, com muito sol, muita música, Pombal FM, eu e você, você e eu. Até às 6 eu te acompanho, viu? Quero você aqui, na melhor, Pombal FM, a sua rádio. 1 e 4.

0: Muito bem, Pombal FM, você na melhor. É muito calor, minha gente, mas vamos aguentando, porque vai piorar, né? Já vai ensaiando aí como será o verão. 1:15.
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5: Muito bem, Pombal FM, 1:30. Todo mundo ligado com a gente.
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5: O seu domingo, quem faz é a gente. 1:31.

0: sempre bom, viu, Amado Batista, o pobretão. Sempre nas suas músicas, retratando o cotidiano. Agora faltam 15 para as duas.
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0: A gente terminou. Isso, 1h47, Malícia, Murilo Ruf, Mari Fernandes, já rolando. 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E diversão também.

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19: É assim que a gente segue tocando o melhor da música pra você. 2 e 1. A Cássio Ferinha da Bahia. Fala logo.

0: É, bem legal a música aí do Tim Maia, Como a Onda. Pombal FM 2:17.
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0: É no balanço de Maiara e Maraíza. Eis que segue isso. Ih, aí dá confusão, né? Ficar seguindo ex, vai pra outro, esqueça ela, esqueça ele, vai pra outro e seja feliz. Pombal FM, 2:30.
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0: É, minha gente, música que não falta. Colômbia do Amor, Marília Mendonça, 2:32 agora.
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12: Muito bem, Pombal FM, 2h44. Hoje tem jogos aí do Campeonato Brasileiro. Mirassol e Vitória se enfrentam às 16h lá em Mirassol. Flamengo vai receber o Corinthians. Olha só o clássico, Flamengo e Corinthians, às 17h30. Ontem o Santos bateu o Cruzeiro por 2-1. Olha o Santos se reabilitando, hein? O Botafogo empatou com o Bragantino 1-1. Palmeiras venceu São Paulo 2-0. Chapecoense perdeu em casa para o Internacional e praticamente está aí na segunda divisão, né? Porque tem que ganhar todos os jogos. Aí fica difícil. Venhamos e convenhamos. O futebol tem milagres, mas nem desse nível é quase. Não dá para acontecer, né? E o Bahia só joga amanhã, às 8h contra o Remo na Fonte Nova. Classificação do Campeonato Brasileiro: tá Palmeiras, Flamengo, Atlético Paranaense e Fluminense. Se o Bahia ganhar hoje, amanhã, o Bahia vai a 46 pontos, se iguala ao Atlético Paranaense. Né? Só fica ali atrás do número de vitórias, que o Bahia tem 11 vitórias e o Atlético Paranaense tem 13. Mas o Bahia entra no G4, porque passa o Fluminense, que tem 45. Então o Bahia entra no G4 se ganhar do Remo amanhã, porque o Fluminense já jogou e perdeu para o Atlético Mineiro. E o Atlético Paranaense empatou o clássico com o Curitiba. Na zona de rebaixamento estão Vasco ainda, né? Vasco, que teve uma boa vitória em cima do Grêmio ontem, mas ainda não saiu da zona. Internacional, que mesmo vencendo a Chapecoense, continua na zona. Remo, que tem 23 pontos. Chapecoense, que tem 17. Chapecoense tem que chegar a 45 pontos para não cair. Então faltam 38 pontos. Tem ainda. Deixa eu ver quantos jogos. Tem ainda 12 jogos. 12 jogos para fazer. Tem que vencer para marcar 36 pontos. Então tem que vencer todos os jogos, praticamente. Desses 12 jogos, tem que vencer no mínimo 10. 10 jogos. Para não cair, para chegar a 47 e não cair. Impossível. De 12 jogos, ganhar 10 a Chapecoense, venhamos e convenhamos, é uma missão impossível. A probabilidade só existe na probabilidade matemática. O Vitória está na 12ª colocação, está numa situação mais confortável, com mais 15 pontos, se livra aí do rebaixamento. Mirassol tá fora da zona de rebaixamento, por isso que esse jogo vai ser um jogo dramático pro Vitória, porque o Mirassol, se ganhar, vai a 31, né? Então ele tem que ganhar esse jogo para não correr o risco de na próxima rodada entrar na zona de rebaixamento. Se o Mirassol ganhar esse jogo, empurra o Grêmio para a 16ª colocação com o mesmo número de pontos de Vasco Internacional, que estão na zona de rebaixamento. Então é um jogo importantíssimo para o Vitória hoje, às 16h, lá em Mirassol, no estado de São Paulo, interior de São Paulo.
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1: Pouca enganada pra
12: 2h48.

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0: Simone Regis!
1: Obrigado, Manu!
0: Sai, Manu!
1: Tchau, gente! Obrigada!
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0: Muito bem, na Pombal FM, diz pra mim, Gustavo Lima. 4h14, pelo Campeonato Brasileiro, estão jogando Mirassol e Vitória. 12 minutos, o Vitória 2-0. Um início de jogo desse, nem o mais otimista torcedor do Vitória imaginava. 2-0, o Vitória lá em Mirassol contra o Mirassol. Imagina só, tudo falha defensiva aí, hein? Falha defensiva, 12 minutos do primeiro tempo, Vitória 2, Mirassol 0. Fora de casa o Vitória tá jogando. Importante vitória aí do rubro-negro baiano nesta tarde de domingo, né? Que início de jogo do Vitória, 2-0. Dos dois gols de René, né? Que veio da Série D, de Dado, e tá correspondendo aí no time do Vitória. Pombal FM, 4:15.
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1: Legal, Pombal e Filme agora 4:47 pelo Campeonato Brasileiro. Vitória segue vencendo lá em Mirassol. Mirassol por 2-0. Os gols assinalados por Renê. O jogo está no final do primeiro tempo. Ainda hoje tem Flamengo e Corinthians às 5:30 da tarde. Pela Série B, o Atlético de Goiás vai batendo o Criciúma por 1-0. Ainda vão jogar o Juventude, Atlético, Novo Horizontino e Cuiabá, Fortaleza e Ceará. Olha o clássico cearense aí, hein? Fortaleza lá em cima e o Ceará lá embaixo. Fortaleza luta por classificação para voltar à Série A e o Ceará está na zona, quase na zona de rebaixamento, né? Então são os jogos do Campeonato Brasileiro da Série B. Pombal FM, você com a gente. 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

0: gente. Obrigado, muito obrigado.
1: Obrigado.
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5: Muito bem, Pombal FM, 5:31, Vitória segue vencendo o Mirassol por 2-0. Teve até um gol do Vitória que foi anulado, era para ser 3, mas segundo o árbitro, teve um jogador impedimento que acabou interferindo na jogada que resultou no gol do Vitória. Era para ser 3-0, por enquanto, jogando lá em Mirassol, Vitória vence por 2-0. O jogo está 20 minutos do primeiro tempo, né? Os dois gols foram assinalados por René no primeiro tempo. Se confirmar esse resultado, essa será a primeira vitória do rubro-negro baiano fora de casa. Até agora, o Vitória não venceu fora de casa, mas vai vencendo na tarde de hoje o Mirassol. Hoje ainda tem Flamengo e Corinthians, né? Tá começando agora mesmo, Flamengo e Corinthians pela Série A do Campeonato Brasileiro. Deixa eu dar uma olhadinha aqui na Série B. Série B, o Atlético de Goiás vai vencendo o Criciúma por 4-0. 4-0, Atlético de Goiás no Criciúma. O Criciúma, que era o vice-líder, tá saindo lá para a quinta colocação, né? Hoje ainda tem Fortaleza e Ceará. O Ceará é 16º, precisa vencer, porque pode ser superado pelo Avaí, que está na zona de rebaixamento, que pode ir a 32 se ganhar o seu jogo. Então o Ceará tem que vencer o Fortaleza, ele, para não entrar, para não correr o risco de entrar na zona de rebaixamento. E o Fortaleza, se vencer, vai a 50 pontos, se iguala ali o Juventude, supera o Novo Horizontino e fica na vice-colocação com vaga direta para subir para a primeira divisão. Mas vai ter que torcer para o Novo Horizontino perder do Cuiabá, né? O Novo Horizontino vai jogar em casa. Se o Novo Horizontino ganhar, aí o Fortaleza não entra no G2. Ele só entra no G2 se vencer o Ceará e o Novo Horizontino, perder para o Cuiabá jogando em casa. Pombal FM, agora 5:33, e o Mirassol acaba de fazer um gol, né? 2-1 para o Vitória. O Mirassol faz o primeiro gol na partida. Ó, vai esquentar o jogo aí, hein? Vai esquentar, porque tá 2-1, 22 minutos do primeiro tempo. Vamos ter muito jogo pela frente. O Vitória vai ter que se desdobrar para segurar o resultado.
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5: Muito bem, 5:33.

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11: Pois é, falta um minutinho para as 6 e o Vitória deixou empatar, hein? O Mirassol empata no finalzinho, Mirassol 2, Vitória 2. O árbitro deu 10 minutos de acréscimo, já são 49 minutos, portanto aí, ó, vai até 55, viu? Vai ser agonia até o fim. Vitória tava vencendo por 2-0, teve um gol anulado, ia para ser 3-0. Depois que o árbitro anulou o gol, Mirassol teve duas chances e fez, né? Vacilo total aí do rubro-negro baiano. E o Flamengo tá jogando já, né? Contra o Corinthians. Flamengo e Corinthians, o jogo começou agora mesmo. Não, agora não, né? Começou 5:30. Já tem 30 minutos do primeiro tempo, 0-0. Flamengo e Corinthians pelo Campeonato Brasileiro. Esses são os dois últimos os dois únicos jogos, né? Deste domingo, porque... ontem tivemos jogos sexta, ontem tivemos 6 jogos, hoje mais 2, 9, e amanhã o Bahia completa a rodada com Bahia jogando com o Remo na Fonte Nova. 6 em ponto, é hora da Ave Maria. Gente, um abraço, boa noite, até amanhã, se Deus permitir.

0: Obrigado, gente.
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0: bota mais um, minha banda.
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2: Aí, Júnior, o que será que tinha naquele áudio, hein, meu irmão?
3: César, eu também quero saber, velho.

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3: 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Sete e doze.
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0: Obrigado.
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8: 7:27.
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9: Estou de volta. E a música popular brasileira é um verdadeiro mosaico sonoro. 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
7: 7h42.
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8: Já estamos de volta falando de artistas que marcaram, mas são poucos conhecidos, como Cláudio Nutti, que trouxe sensibilidade à canção brasileira. Conhece Cida Moreira? Uniu teatro e a música em interpretações intensas. Peri Ribeiro transitou entre a bossa e a canção popular com elegância. Já Joyce Moreno construiu uma carreira sólida e respeitada no mainstream. Gente, nomes como esses têm vários artistas que precisam ser destacados. Se você conhece algum, manda pra gente. Vamos deixar ligados aqui na história. A música não para.
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0: Muito obrigado.
1: Obrigado, então, obrigado. Muito obrigado. Obrigado.
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6: Já estamos de volta e a MPB vive nas histórias de quem escuta. O Daniel Souza de Porto Velho lembrando do pai ouvindo vinil, assim como a Marta Teixeira de São Luís, que fica emocionada com canções que ouvia na juventude. Oh, que delícia. O Renato Carvalho é fã das letras poéticas brasileiras. Já a Simone Freitas, ela diz que é conectada com a música desde a infância, tá vendo? Cada memória confirma a força da MPB. E a gente continua com mais pra você.
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0: Gente, eu fico por aqui, né? A MPB é um mapa afetivo do Brasil e cada artista carrega um pedacinho da nossa identidade. Eu sou a Aline Mota e volto no próximo programa. Aquele abraço. Tchau, tchau.
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8: 8:22. 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

0: fica aí, hein?
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0: Stop. Muito bem, finalizando mais um bloco aqui na programação. E é final de semana tudo fica melhor e fica mais ainda aqui no Arena Pop, que volta já já.
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9: 8:50.

0: pouquinho estarei de volta trazendo mais sucesso pra você, que coisa boa. Então fica aí que eu volto já.
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13: Com 9-1.
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0: Muito bem, voltamos a apresentar aqui Enzo e Thiago com Tinta Guache.